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4: É o sabor de grandes músicas que vamos madrugada fora, aqui na emissão da Tágid, em radiotágid.pt. Tenha uma ótima noite e um grande fim de semana. Venha daí comigo até às 4 da manhã.

está a trabalhar na nossa companhia sabe que é um prazer poder levar até si estas músicas que certamente ajudam a que a noite corra melhor. Eu, pela minha parte, tenho todo o gosto em passá-las para si. Fique aí comigo e tenha uma ótima noite com a Tágide. Bom fim de semana.

0: Que bom que é recordar grandes músicas e melhor ainda é recordá-las consigo. Boa noite, seja bem-vindo. 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
0: www.radiotagid.pt. É aqui que pode ouvir todos os dias, a qualquer hora, aquelas músicas que nos transportam até outros tempos. À nossa juventude, talvez, que nos põe um sorriso na boca e o pensamento lá longe, que tem o poder de nos trazer um bocadinho de felicidade. Eu espero conseguir trazer-lhe isso esta noite. Faça-me companhia e tenha uma boa noite.

Nas madrugadas de fim de semana, na Tajid só houve grandes recordações. Sábados e domingos, até às 4 da manhã, trago duas mãos cheias de boa música para recordarmos juntos. Boa noite.

E é mesmo só aqui na Tágide que consegue ouvir músicas que já não tocam em mais lado nenhum. Algumas, aposto, já quase não se lembrava delas. Verdade? Então faça-nos companhia, porque ainda há muitas mais para ouvir nesta madrugada. Boa noite.

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4: Seja muito bem-vindo à Rádio dos Bons Velhos Tempos. Sabe que aqui, a qualquer instante, irá de certeza tocar aquela música de tanto gosta e que já não ouvia há tanto tempo. Só em radiotagido.pt pode ouvir estas tão boas recordações. Deixe-se ficar por aí. A mim também me sabe bem a sua companhia.

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0: está a ouvir a Tágid, a rádio dos bons velhos tempos, que lhe dá a ouvir músicas intemporais, daquelas que é sempre bom recordar, algumas até com alguma emoção. É isso que lhe trago todos os dias em radiotágid.pt. Espero que goste. Boa noite.
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0: www.radiotagid.pt é onde pode ouvir a melhor música de todos os tempos. No início de cada madrugada cabe-me a mim, Marco Pereira, escolher todas as músicas que por aqui vão tocando. Obrigado por me fazer companhia aí desse lado. Deixe-se ficar, tenha uma boa noite.
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0: Viva! Boa noite! É tão bom saber que está aí desse lado para ouvir todas as músicas que escolhi para passar esta madrugada. Espero que goste. Obrigado por estar connosco.
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Olá, eu sou o Marco Pereira e estou consigo aqui nas madrugadas da rádio até às 4 da manhã em radiotagido.pt. Boa noite, faça-me companhia aí desse lado.

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0: E assim caminhamos juntos nesta madrugada com muita música. É tão bom ter a sua companhia aí desse lado. Boa noite, seja bem-vindo à Tágide, a rádio dos bons velhos tempos.
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3: E cá estou eu novamente, literalmente, a dar-lhe música. Sou o Marco Pereira e sou responsável pela seleção musical desta noite. Espero que goste e bom fim de semana.

Espero que lhe saiba tão bem assim ouvir as músicas que trouxe para esta noite, como sabe a mim passá-las e ouvi-las aqui deste lado. Foram escolhidas a dedo para lhe fazer a melhor companhia possível. Tenha uma boa noite de trabalho, se for o caso, e se não for, bom descanso. Boa noite.

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0: Olá, seja bem-vindo às madrugadas da Rádio Tágide. Eu sou o Marco Pereira e estou consigo na Rádio dos Bons Velhos Tempos. Bom fim de semana.
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0: Da meia-noite às 4 da manhã, sou eu, Marco Pereira, que lhe dou a ouvir as músicas da sua vida. Aqui na Tágide, a Rádio dos Bons Velhos Tempos. Boa noite e bom fim de semana.

Um dos maiores prazeres que tenho é poder levar até si as grandes músicas de todos os tempos que só a Tagi lhe dá a ouvir. E eu sei que também gosta. Por isso, fique por aí e faça-me companhia em mais esta madrugada na Rádio dos Bons Velhos Tempos.

Se recordar é viver, como se diz tantas vezes, então na Tagi do que não falta é vida. Recordamos aqui todos os dias grandes músicas e grandes cantores, muitos dos quais de quem já não se ouvia falar há muito tempo. Mas nós não esquecemos nem deixamos que se esqueça, e é tão bom recordar.

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5: Já passam 3 minutos das 4 da manhã. Boa noite, seja muito bem-vindo à Tagit. Eu sou Aurélio Luiz e fico consigo durante as próximas 3 horas com uma mão cheia de boa música. Venha daí comigo.

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1: E é só aqui na Tágido que consegue ouvir músicas de outros tempos, que já não ouvem mais lado nenhum. Eu trago-lhe todas as noites grandes recordações. Espero que goste. Fique por aí comigo.

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1: E como sabemos que há portugueses espalhados um pouco por todo o mundo, aqui fica um especial abraço para todos eles. Bom dia, boa tarde ou boa noite, esteja onde estiver.
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1: 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Boa noite.

0: Seja bem-vindo à Tágida em radiotágido.pt. Eu sou a Aurélia Luiz e estou consigo no final de cada madrugada até às 7 da manhã. Boa noite.
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0: muitas recordações musicais. É o que pode encontrar nas madrugadas da Rádio Tajid, a rádio dos bons velhos tempos. Espero que goste tanto de as ouvir como eu gosto de as passar para si. Tenham uma boa noite.
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6: E cá estou eu nesta viagem até às 7 da manhã, aqui na Rádio dos Bons Velhos Tempos. Faça-me companhia, vai ver que vai mesmo valer a pena. Por aqui vão passando todas as músicas da sua vida.

Mais uma vez, boa noite. Está com a Rádio dos Bons Velhos Tempos aqui. No final de cada madrugada passo para si muitas daquelas músicas que há tanto tempo já não ouvia na rádio. Eu sou a Aurélia Luiz e faço-lhe companhia de segunda à sexta-feira entre as 4 e as 6 da manhã e ao fim de semana. Fico mais uma horinha consigo até às 7.

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0: E é só aqui na Rádio Tágido que consegue ouvir músicas de outros tempos que já não ouvem mais de lado nenhum. Eu trago-lhe todas as noites grandes recordações. Espero que goste. Fique por aí comigo.
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0: Olá, boa noite, seja bem-vindo à Tágida. Eu sou a Aurélia Luiz e fico consigo até às 7 da manhã na Rádio dos Bons Velhos Tempos.

A sua música já passou hoje? Será que está aqui na lista que preparei hoje para si? Não se preocupe, se não for desta, passará certamente a qualquer instante. Fique atento, deixe-se ficar por aí. Nós adoramos ter a sua companhia.

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1: Entre as 4 e as 7 da manhã, sou eu, Aurelio Luís, quem escolhe todas as músicas que vai ouvindo por aqui. A música da sua vida ainda não passou hoje? Então fique por aí comigo, porque a qualquer momento ela vai passar, de certeza. Tenha uma excelente noite com a Tajit.
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4: Juntos neste início de dia aqui na rádio dos bons velhos tempos, vamos ouvindo e recordando grandes canções e grandes vozes de sempre. Algumas já quase não nos lembrávamos delas. E porque recordar é sempre tão bom, hoje trouxe uma mão cheia de boa música para ouvirmos juntos. Tenham um excelente fim de semana connosco.

Até às 7 da manhã sou eu que fico deste lado a escolher todas as músicas que por aqui vão passando. Eu sou a Aurélia Luiz e é um prazer estar deste lado a fazer-lhe companhia.

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0: E são assim as madrugadas da rádio aqui em radiotagit.pt. Muita música e muitas recordações musicais, como já não houve em mais lado nenhum. Que bom que é recordar. Obrigado por recordar comigo aí desse lado.
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0: Horas por dia em radiotagid.pt, onde pode encontrar a Tagid, a rádio dos bons velhos tempos. É apenas um clique que nos para e pode fazê-lo no seu PC, no seu tablet ou no seu telemóvel, a qualquer hora e em qualquer lugar. Boa noite, bom dia ou boa tarde, tendo em conta que pode estar a ouvir em qualquer parte do mundo. Seja muito bem-vindo.

está a trabalhar. Espero que o serviço esteja a correr bem e que as músicas que trouxe para passar hoje sejam uma boa ajuda para que o trabalho corra melhor. Se está a descansar, espero que esteja igualmente a gostar da seleção musical de hoje. Bom trabalho ou bom descanso, se for o caso. Bom dia.

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Estamos agora a 5 minutos das 7, a altura em que chega o Luís Delgado para lhe fazer companhia até às 11 da manhã. Obrigado por esta noite e início do dia que passou comigo. Espero que tenha gostado das músicas que escolhi para si. Eu gostei muito de as ouvir deste lado. Fico com o Luís Delgado, que já anda ali pelos corredores. Já a seguir às 7. Eu volto amanhã à hora do costume. Bom dia e bom fim de semana.

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5: Espero que lhe saiba tão bem assim ouvir as músicas que trouxe para esta manhã, como sabe a mim, passá-las e ouvi-las aqui deste lado. Foram escolhidas a dedo para lhe fazer a melhor companhia possível. Seja muito bem-vindo.

0: E ao sabor de grandes músicas vamos andando nesta manhã aqui na emissão da Tágida em radiotágida.pt. Tenha então um excelente domingo, venha daí comigo até às 11 da manhã.
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0: E assim vai acontecendo mais uma manhã de domingo com a melhor música de sempre. É assim na Rádio dos Bons Velhos Tempos, todos os dias, 24 horas por dia. Seja muito bem-vindo à Tágida.

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Olá Viva, bom dia e é tão bom saber que está aí desse lado para ouvir todas as músicas que escolhi para passar esta manhã. Espero que goste, um excelente dia e um bom domingo.

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A sua ainda não passou hoje? Então continue por aí, pois irá ouvi-la com certeza. Bom dia, boa tarde ou boa noite, dependente da hora do local onde esteja a ouvir. Seja muito bem-vindo à Tagido. 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
4: E assim acontece nas manhãs da Tajid, irmos lá atrás no tempo buscar grandes músicas. Eu diria até as melhores músicas de sempre. É aqui na Rádio dos Bons Velhos Tempos que pode ouvir todas as músicas da sua vida. Eu sou o Luís Delgado e desejo-lhe uma manhã fantástica na nossa companhia.

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E ao sabor de grandes músicas que vamos andando nesta manhã, aqui na emissão da Tágida em radiotágida.pt. Eu sou o Luís Delgado e tenho muito gosto em entrar nas manhãs da rádio, na sua companhia.

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0: www.radiotagid.pt é onde pode ouvir a melhor música de todos os tempos. No início de cada manhã do domingo, cabe-me a mim, Luís Delgado, escolher todas as músicas que por aqui vão tocando. Obrigado por me fazer companhia desse lado. Deixe ficar. Tenha uma excelente manhã.
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0: Olá, seja muito bem-vindo à Rádio dos Bons Velhos Tempos. Sabe que aqui, a qualquer instante, irá de certeza tocar aquela música que tanto gosta e que já não ouvi há algum tempo. Só em radiotagi.pt pode ouvir estas recordações. Deixe ficar por aí. A mim também me sabe muito bem a sua companhia.
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0: E assim caminhamos juntos nesta manhã com muita música. É tão bom ter a sua companhia aí desse lado. Muito bom dia, seja muito bem-vindo à Tágide. 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

0: Informação com a jornalista Patrícia Seixas.
1: Muito bom dia. A gestão da Zona Livre Tecnológica de Energias Renováveis de Abrantes deverá passar da Direção-Geral de Energia e Geologia para o Tagus Valley. A decisão foi anunciada esta semana pela Ministra do Ambiente durante uma visita ao Conselho. A transferência será concretizada através de um protocolo com a ADGEG, entidade à qual a legislação atualmente atribui a gestão da Zona Livre Tecnológica. Maria da Graça Carvalho revelou ainda que deverá ser reservada para este projeto uma parte da capacidade disponível de ligação à rede elétrica. A medida poderá ser aprovada através de um despacho e é considerada essencial para a instalação e demonstração de novos projetos tecnológicos.
2: Nós fizemos uma consulta pública, tivemos 62 participações, cada uma delas com vários contributos e, portanto, estamos a incorporar e a analisar cada um desses contributos. Está a demorar um pouco mais do que era para sair hoje, e, portanto, mas vai sair das próximas semanas. E, portanto, muito rapidamente teremos esse problema resolvido. Ficou hoje aqui também decidido que haverá uma parte que será atribuído à Zona Livre Tecnológica. E isto é muito importante porque a Zona Livre Tecnológica, se tiver acesso à rede elétrica, com terreno disponível, com água disponível e com o know-how que existe nesta região, tanto do ponto de vista técnico como do ponto de vista da engenharia, o conhecimento nas áreas de energia, nas áreas de metalomecânica, poderá ser aqui fatores importantíssimos para o desenvolvimento desta zona livre tecnológica. Também ficou acordado que a gestão desta zona livre tecnológica, que está com a DGEG, que no decreto de lei é atribuída à DGEG, vamos fazer um protocolo para passar aqui para localmente para este centro, para o Tagus Valley.
1: Durante a visita, a governante informou também que o processo do ponto de injeção na rede, submetido à consulta pública, recebeu 62 participações, cada uma com vários contributos. A análise atrasou a decisão inicialmente prevista, mas a ministra garantiu que o documento final será divulgado nas próximas semanas. A Ministra do Ambiente considerou que Abrantes reúne 4 fatores escassos no mundo para captar novos investimentos: acesso à rede elétrica, água, terrenos industriais e conhecimento técnico e de engenharia, e defendeu que devem ser aproveitados para criar riqueza e emprego. Há vários projetos que se candidataram a esta zona de grande procura energética, incluindo os 2 centros de dados que já têm o acesso aprovado à rede, mas candidataram-se a maior capacidade. A governante alertou para a necessidade de acelerar os novos investimentos. Ora, se Abrantes tem as condições todas, poderá ser aposta para uma das 6 zonas empresariais estratégicas que o Governo quer construir no país. A pergunta foi feita pela Antena Livre e a resposta foi esta.
3: Pode haver aqui um dos 6 parques empresariais estratégicos que o Governo quer definir para o país, com isso, todas estas condições?
2: Não, isso é uma decisão que está com o Sr. Ministro da Economia e não quero ser considerações à volta disso, mas seja com parque tecnológico ou com a zona livre tecnológica, o facto é que tem que se aproveitar estes 4 fatores para atrair investimento e investimento industrial que crie postos de trabalho e crie riqueza, porque esses são que na verdade criam mais riqueza e mais postos de trabalho e, portanto, há também aqui os planos de ter 2 centros de dados, que são importantes, mas não menosprezar a parte industrial, porque a parte industrial, em princípio, é aquela que ainda cria mais riqueza e mais postos de trabalho do que dos centros de dados.
1: Na visita a Abrantes, Maria da Graça Carvalho abordou ainda outros assuntos com o Presidente da Câmara de Abrantes, entre eles a reconversão da Central do Pego, novos projetos de energias renováveis, centros de dados, a Zona Livre Tecnológica, a mini hídrica do Açude Insuflável e a recuperação das linhas de água afetadas pelos temporais. O 22º Festival Hípico de Sardual realiza-se este domingo, dia 20, no Freião, junto ao Eucalipto Grosso, e integra a programação das festas do Conselho de Sardual que estão a decorrer. A iniciativa volta a reunir praticantes e amantes da modalidade, sendo esperadas dezenas de participantes provenientes de vários pontos do país, entre os quais alguns cavaleiros com reconhecimento nacional e internacional. O programa começa às 10 horas com a prova de escolas. As provas pequena, média e grande decorrem entre as 11 e as 15h30. A organização preparou também atividades destinadas aos mais novos. A partir das 10h30 haverá volteio e iniciação aos andamentos a cavalo para crianças, com o acompanhamento de um monitor habilitado. O 22º Festival Hípico de Sardual é organizado pela Associação Recreativa da Presa, conta com o apoio do município de Sardual, do Exército Português, da CONISAR Construções e Investimentos de Sardual e do município de Abrantes. A proposta de alargamento do Parque Natural das Serras de Aire e Candeeiros para os concelhos de Alcanena, Oreia e Torres Novas está em consulta pública no portal Participa até esta segunda-feira. A proposta, submetida à consulta pública pelo Instituto da Conservação da Natureza e Florestas, considera uma área de alargamento que se desenvolve ao longo do Arrife e áreas adjacentes do Parque Natural, abrangendo uma área total de 3.734 hectares localizados nestes três concelhos. O parque, criado em 1979 com o objetivo de proteger a singularidade da paisagem cársica e do seu património geológico e geomorfológico, tem sede em Rio Maior, conta com uma área total de cerca de 38.352 hectares e integra território de 7 municípios, abrangendo cerca de 2/3 do maciço calcário extremenho. O alargamento do parque era defendido pela Câmara de Torres Novas desde 2019, alegando que a delimitação atual não teve em conta toda a área de presença do cavalgamento dos arrifes no concelho e que constitui parte exemplar da grande unidade estrutural que é o maciço calcário extremenho, de acordo com o dossiê técnico. O Conselho Estratégico do Parque Natural das Serras de Aire e Candeeiros optou por estender a área de alargamento a todo o arrife, integrando também a freguesia de Moitas Venda, no concelho de Alcanena, e os vales das Ribeiras Encaixadas de Orém. O alargamento da delimitação do parque, se vier a ser aprovado, comata uma lacuna que deixa uma parcela significativa desta unidade geológica fora dos atuais limites da área protegida, é referido na proposta. No dossiê técnico, o ICNF lista as características geomorfológicas, tectónicas e outros valores geológicos, hidrológicos, ecológicos e culturais associados dos arrifes do parque, considerado um dos exemplos mais notáveis do património geomorfológico e geológico português. É tudo quanto a notícias. Continue connosco. Tenha um bom dia e um excelente fim de semana.

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4: Juntos, nas manhãs da rádio, vamos ouvindo as músicas que nos marcaram a vida, que nos fazem recordar outros tempos e que em alguns casos até nos aceleram o coração. E isto só está a gente dar a ouvir. Tenham um muito bom dia.

0: E cá estou eu novamente a dar-lhe música, sou o Luís Delgado e espero que goste das músicas que partilho consigo. Muito bom dia.
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3: Se a sua vida tem uma música muito especial, pode ter a certeza que a qualquer momento a vai ouvir aqui na Tágide. Espero que a playlist que escolhi para esta manhã seja mesmo do seu agrado. Deixe ficar desse lado connosco.
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0: Está a ouvir a Tagem da Rádio dos Bons Velhos Tempos, que lhe dá a ouvir músicas intemporais, daquelas que é sempre tão bom recordar, algumas até com alguma emoção, e é por isso que lhe trago todos os dias em radiotagem.pt. Portanto, espero que goste. Muito bom dia.
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0: Seja muito bem-vindo, está a ouvir a Rádio Tagi, daquela que lhe dá a ouvir grandes recordações. Obrigado pela sua companhia nas manhãs de fim de semana da sua rádio.
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0: Informação com a jornalista Patrícia Seixas.
1: Muito bom dia. O Protejo entregou à Agência Portuguesa do Ambiente as suas alegações ao próximo plano da Bacia do Tejo, pedindo a suspensão cautelar de novas barragens, açudes e transvases, até ser avaliado o impacto conjunto destas infraestruturas. Não é possível planear como alcançar o bom estado das massas de água, repetindo cegamente soluções que são parte importante do problema, sustenta o Movimento pelo Tejo, Protejo, no documento submetido à consulta pública. Com sede em Vila Nova da Barquinha, o Movimento pede que novas infraestruturas sejam avaliadas face às questões consideradas significativas para a gestão da água, nomeadamente caudais ecológicos, conectividade fluvial, escassez e alterações ao regime hidrológico. As alegações foram apresentadas no âmbito da consulta pública às questões significativas da gestão da água do quarto ciclo do Plano de Gestão da Região Hidrográfica do Tejo e Ribeiras do Oeste para 2028-2033, que termina este domingo. O Protejo pretende que a APA avalie formalmente a barragem do Alvito, no rio Ocreza, o açude Constância Praia do Ribatejo, o transvase do Tejo para a subbacia do Caia e os restantes açudes e barragens associados ao denominado Projeto Tejo, antes da aprovação do plano. O movimento pede ainda que essa avaliação seja publicada e submetida à consulta pública autónoma e que, até à sua conclusão, seja suspensa a aprovação de novos açudes, barragens e transvases. Nas alegações, o Protejo critica também a ausência da Estratégia Nacional Água que Une e sustenta que não é possível planear caudais ecológicos, conectividade fluvial e sustentabilidade hídrica da Bacia do Tejo num documento que ignora por completo o maior programa de novas infraestruturas hidráulicas em preparação para essa mesma bacia. O movimento inclui ainda entre os projetos que considera necessário avaliar os dois centros de dados anunciados para Abrantes, o Hipérian em Alvega e o EDC One no Pego, defendendo uma avaliação dos respectivos consumos face à situação de escassez de água. A Câmara Municipal de Vila Nova da Barquinha está a rever a rede escolar perante o aumento da procura no ano letivo que arranca com 1.270 alunos, mais 40, e uma nova turma na Escola da Praia do Ribatejo. A vereadora da Educação, Marina Honório, disse que a evolução da população residente e o aumento da procura das escolas justificam um planeamento da rede para os próximos anos, estando em curso a revisão da Carta Educativa. O objetivo, explicou, é avaliar os estabelecimentos existentes e identificar necessidades de investimento, organização dos espaços, turmas e equipamentos, garantindo uma resposta à evolução demográfica no Conselho da Barquinha. Este ano já foi criada mais uma turma na Escola de Praia do Ribatejo para responder ao aumento da procura, mantendo-se em funcionamento todos os estabelecimentos que integravam a rede escolar no ano anterior. O agrupamento de escolas de Vila Nova da Barquinha iniciou 2026-27 com 1.270 alunos, mais 40 do que os 1.230 registados no início do ano letivo anterior, a que acrescem 3 alunos em ensino doméstico. Dos alunos matriculados, 897 residem em Vila Nova da Barquinha, são mais 14 do que no ano anterior, enquanto os 376 vivem noutros concelhos. Há ainda 162 alunos estrangeiros contra 176 em 25-26. Uma das novidades deste ano é a disponibilização gratuita da escola virtual a cerca de 1.096 alunos do primeiro ao 12º anos e aos professores, estando o município e o agrupamento a ultimar os procedimentos para a disponibilização dos acessos. O município de Mação vai avançar com a constituição do Conselho Sinergético Municipal e pretende definir, dentro em breve, medidas concretas para reduzir a população de javalis no concelho. O anúncio foi feito pelo presidente da Câmara, José Fernando Martins, em declarações à Antena Livre, após uma reunião com 8 das 9 associações de caçadores com atividade no território. O autarca considerou que a elevada participação demonstra a preocupação existente com a aproximação dos javalis às localidades. José Fernando Martins apontou algumas possibilidades para ajudar a combater o problema.
2: Uma das questões que mais se levanta aqui são as despesas, por exemplo, na contratação de matilhas, que é a área, uma das áreas mais dispendiosas nas montarias ou nas batidas aos javalis. Poderá passar por aqui um apoio público, municipal ou estatal do Poder Central para reforçar essas ações de correção de densidade?
3: Sim, efetivamente poderá passar por aqui, poderão até ser criadas outras medidas, até nomeadamente a montagem de uma câmara frigorífica para guardar os animais, porque este problema não se resolve só com dar dinheiro para se fazer caça ou dar dinheiro por unidades, porque é depois importante também saber onde é que vamos colocar as carcaças dos animais. Temos que pensar também no escoamento, porque há 10 ou 12 anos caçava-se muito para comer, porque havia poucos animais e era mais difícil. Agora, esta caça que temos que fazer, temos que pensar também aqui em medidas de escoamento dos produtos. E, portanto, a Câmara Municipal está receptiva a várias propostas que possam surgir para encontrarmos aqui soluções que contribuam para a redução destas densidades.
1: O Presidente da Câmara revelou ainda que o problema foi debatido na Comunidade Intermunicipal do Médio Tejo e defendeu a inclusão de Mação no projeto piloto que está a ser preparado pelo Governo.
3: Tenho informação que poderá ser criado um projeto piloto, ou está em vias de uma proposta para um projeto piloto em alguns territórios, em alguns concelhos. Foi um assunto ontem debatido na Comunidade Intermunicipal, com essa proposta, e espero que Mação venha a ser incluído. Tudo farei para que nesta proposta de projeto piloto, porque é importante que se olhe para este território e que se possa fazer algo mais do que aquilo que tem que ser feito até agora.
1: O Ministério da Agricultura e do Mar está a preparar um projeto piloto que prevê o pagamento de um valor por cada javali abatido através da caça nas zonas onde seja identificado um excesso de animais. O reitor da Universidade Politécnica de Porto Alegre, Luís Loures, alertou que as infraestruturas da instituição já não são suficientes para suportar todos os alunos, estando em curso um projeto de ampliação para dar resposta. O ano passado já aconteceu, este ano volta a acontecer. As infraestruturas que a instituição tem já não são suficientes para suportar todos os alunos. A verdade é esta, disse Luís Loures, que falava à margem da cerimónia de boas-vindas aos novos alunos da UPP no campus politécnico da instituição, espaço com 13 hectares urbanizáveis, explicou que está em curso o alargamento das instalações, fator que considera fundamental para receber estudantes. Para fazer face ao problema, o reitor da Universidade recordou que a instituição já transformou o auditório dos serviços centrais e a sala de atos em salas de aulas por falta de espaços. Luís Loures recordou ainda que nos últimos 8 anos a instituição passou de 1.780 alunos para 3.500 alunos. O reitor da Universidade Politécnica agradeceu ainda o apoio dos municípios de Porto Alegre e Elvas para acolher estudantes nas respectivas cidades e indicou que já foram investidos cerca de 5 milhões de euros, 2 dos quais suportados pela Universidade, para a criação de camas para acolher alunos em Porto Alegre. Adiantou também o reitor que em Porto Alegre têm disponíveis cerca de 600 camas e irão inaugurar mais de 100 em breve. É tudo quanto a notícias. Continue connosco. Bom dia, bom fim de semana.

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4: E é assim que acontece, cheio de boa música ao seu fim de semana na rádio dos bons velhos tempos. www.radiotagid.pt. Muito bom dia, bom fim de semana.

Entre as 7 e as 11 da manhã, sou eu, Luís Delgado, quem dá a ouvir as músicas da sua vida. Aqui mesmo, na Tagi, da Rádio dos Bons Velhos Tempos, muito bom dia e, claro, um bom fim de semana.

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0: Nas manhãs de fim de semana da Tajdide só houve grandes recordações. Aos domingos trago uma mão cheia de boa música para recordarmos juntos. Muito bom dia.
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0: Que bom.

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Se é boa música que procura ouvir nesta manhã, deixe que lhe diga, modéstia à parte, preparei uma excelente seleção musical. Está, portanto, no sítio certo para passar uma manhã fantástica com músicas extraordinárias. Obrigado por estar connosco e um excelente fim de semana.

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Olá a todos, sejam muito bem-vindos ao Para Cá de 80. Já sabe que é uma viagem de máquina do tempo que efetuamos de volta à década de 80. Durante esta hora, entre as 11h30 aqui na Rádio Itagi, da Rádio dos Bons Velhos Tempos. Eu sou a maquinista de serviço, Kina Oliveira, que faz esta viagem convosco com a maior alegria. Acredito mesmo que é realmente muito, muito bom voltar novamente à década de 80 e recordar tudo aquilo que vivemos, as músicas que ouvimos, os filmes que vimos, e tudo aquilo que foi vivido na altura de uma forma totalmente diferente dos dias de hoje. E quem é dessa época ou quem passou por essa década de séries que me dá toda a razão. A verdade é que foram tempos únicos que é muito difícil conseguir-se repetir. Era realmente o nascer de muita coisa que não existia antes e que nos deu realmente uma alegria. Como por exemplo o Italo Disco. Foi a abertura de hoje com o Silvio Pozzoli, que normalmente é Silvio, só que como nome artista que decidiu ser Silvio Pozzoli, com Pretty Baby do ano de 87. O senhor é italiano, claro, a Italo Disco vem realmente de Itália, e diga-se de passagem que vieram sempre temas muito, muito giros dessa vaga incrível que apareceu nos anos 80. Hoje acreditem que é uma mistura de muito tipo de ritmos. É preciso fazer assim uma coisa misturada, não fazer só de um tipo de música. Portanto, vamos buscar um bocadinho de tudo. Olha, espero que... O mais importante é que eu espero que vocês gostem, que fiquem por aí, que me façam companhia e que, tal como eu, nesta hora, consigam realmente reviver tudo aquilo que vivemos naquela década única dos 80. Pode ser? Um acordo? Ok, então vamos lá.

Lembro-se de What's the Color of Money, dos Hollywood Beyond. Eu sempre achei um piadão em eminência a esta música. Por acaso gosto mesmo muito do som e de serem diferentes. São de Birmingham, em Inglaterra. Eles formaram-se em 84 e acho que este tema saiu por volta de 86 e realmente teve o seu êxito muito próprio. Depois disso, os Club Naval, que adaptaram, porque nos 80 também já havia covers, né? Portanto já havia músicas que eram regravadas com o sentido. Lean On Me, que foi escrito originalmente nos anos 70 pelo Bill Withers e que os Club Naval foram buscar para fazer dar uma roupagem diferente e que foram realmente também um sucesso nos anos 80. Depois disso, um senhor que todos nós conhecemos pela voz e também pelos seus cabelos vermelhos e que encaracolados, Mike Hutchins, que é o vocalista dos Simply Red, por cá de Manistatite Mansion, que também não é um original deles, mas sim dos The Valentine Brothers. Também uma música escrita em 82 e que eles em 86 regravaram e acabou por ter um bocadinho mais de sucesso do que realmente a sua versão original. Mick Hucknall, assim é que é. Faz sempre confusão com estes dois nomes, mas Mick Hucknall é o nome do vocalista dos Simply Red. Às vezes temos água. É normal, somos todos humanos. Depois disso, novamente um bocadinho de tal disco, hoje da Stephens com Albert One, que era conhecido o seu nome artístico, mas o seu nome verdadeiro, Alberto Carpani, que infelizmente faleceu em maio de 2020 com complicações cardíacas e que foi um dos nomes que fez furor na Italo Disco. Talvez aqui em Portugal não se tivesse conhecido tudo e mais alguma coisa, mas acabava sempre por ouvir aqui ou ali, não, mesmo em pistas de dança de steak, onde realmente os temas eram mais usados, visto serem realmente temas para dançar. Estou a gostar. Sim, então continuamos aqui a voltar aos anos 80 e ir buscar velhas memórias e recordações.

Candy Girl, que para além de ser o seu single, é também o que dava o nome ao seu álbum. Os Candy Girl, os New Edition, era tipo uma versão dos Jackson's 5 nos anos 80. Portanto, foi realmente essa a ideia inicial. E como o vocalista tinha uma voz bem parecida com o de Michael Jackson, acabaram por, acabou até por resultar, tiveram alguns êxitos. Chamavam isto Bubblegum Pop. O pop da pastilha elástica. Realmente, se calhar, tem uma certa lógica de referir que um dos elementos era o Bobby Brown. É verdade, as coisas que começou a descobrir, não é? Depois disso, um tema que eu ainda hoje simplesmente adoro. Andei muitos anos sem ouvi-lo e quando descobri, deu-me arrepios, porque ainda hoje me arrepia imenso este tema. Chama-se Something Inside So Strong. É cantado por Labby Sapphire e não sabia o que estava por trás. Estive agora a ler aqui um bocadinho no Google e ele inspirou-se na música pelo facto de ter assistido na televisão um caso do Apartheid na África do Sul, em que ele vê realmente soldados brancos a matar civis negros. E também como ele estava a lutar contra a sua homossexualidade. Todos sabemos que nos anos 80 ainda se vivia muito dentro do armário e fazia com que realmente muitas pessoas não assumissem a sua vertente sexual. Há aqui qualquer coisa nesta letra que é simplesmente inspiradora, que toca profundamente, e eu sou realmente uma fã incondicional deste tema. Adoro. Depois disso, uma senhora americana com uma voz incrível que está pelo nome de Anita Baker, com o tema Sweet Love e A Rainha das Rainhas, Tina Turner, What's Love Got to Do With It, do álbum Private Dancer de 84, o ano em que uma mulher de quase 50 anos agarra nela própria e depois de um casamento muito, muito mau, muito violento, consegue sair de casa sem nada, apenas com alguns cêntimos no bolso, mas com uma disposição enorme de voltar a ser ela própria e conseguir sangrar na vida. Isso conseguiu. É realmente um exemplo de vida esta mulher, não só pela sua voz incondicional e por tudo aquilo que ela conseguiu alcançar, os seus Miss Hot Legs, portanto, as suas pernas incríveis, mas para mim aquilo que mais me toca é realmente a sua história de vida, porque ela lutou e conseguiu triunfar. Grande Tina. Continuemos.

Tradition, da britânica Tanika Tanita Tikaram. Lembram-se disto? Havia muito folk ali por trás, um estilo um bocadinho diferente daquilo que normalmente se ouvia na altura. Eu, por acaso, sempre gostei muito deste tema. Acho que entra bem no ouvido, tem ali qualquer coisa diferente. E tudo o que é diferente sabe bem, não é verdade? Pelo menos para mim. Depois disso, uns senhores já muito consagrados do mundo da música, The Beach Boys, aqui com o tema Kokomo, que pertencia à banda sonora do filme Cocktail com o Tom Cruise. Lembram-se? Ai, Jesus, meu Deus, quando estava com os... Era novinho, aquele sorriso maravilhoso. Mas pronto, não era para todas as meninas. Eu sei, nem todos temos o mesmo gosto. E depois disso, os Esta Camera, Somewhere in My Heart. Isto realmente dos anos 80 tinha qualquer coisa de simplesmente mágico que, queramos ou não, é impossível não referir as coisas boas que aconteceram nessa década única. Despeço-me por hoje. 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E eu sou aqui na Oliveira, a maquinista de serviço que vos leva nesta viagem numa máquina do tempo de volta aos anos 80. E escolhi as Shakespeare Sisters, Your History, para a despedida de hoje. Espero que tenham gostado da viagem, que entrem novamente comigo na máquina no próximo para cá. Pode ser? Então, até lá!

0: Informação com a jornalista Patrícia Seixas.
1: Muito bom dia. Os municípios do Médio Tejo querem integrar o projeto piloto que o Governo prepara para controlar a população de javalis, um problema que, com diferentes níveis de gravidade, preocupa toda a região. Há concelhos que têm uma situação mais grave do que outros, no entanto, é uma preocupação geral no âmbito do Médio Tejo, afirmou Manuel Jorge Valamatos, acrescentando que a comunidade intermunicipal do Médio Tejo manifestou ao Governo a disponibilidade para integrar o projeto piloto. Os 11 municípios que integram a CIM do Médio Tejo assumiram uma posição conjunta depois de conhecerem a intenção do Governo de lançar projetos pilotos para regular a densidade da espécie. Segundo Manuel Jorge Valamatos, presidente da CIM e também da Câmara de Abrantes, os municípios, embora com problemas de diferente dimensão, estão disponíveis para participar nas medidas que venham a ser desenvolvidas. Estamos a colocar-nos à disposição do Governo para que o Médio Tejo possa integrar esses programas piloto, afirmou. O presidente da CIM disse desconhecer ainda as medidas concretas, os territórios que serão abrangidos e as regras do programa. Questionado sobre a disponibilidade do Médio Tejo para se assumir como território piloto e colaborar na construção de um modelo que possa ser aplicado noutras regiões, Manuel Jorge Valamatos confirmou a abertura dos municípios para participar nesse processo. O ministro da Agricultura e do Mar, José Manuel Fernandes, anunciou recentemente que o Governo está a preparar um projeto piloto que prevê uma compensação financeira por cada javali abatido em zonas onde seja identificada uma população excessiva, não tendo ainda sido divulgados o valor, os territórios abrangidos e as regras. Em Mação, a Câmara e associações de caçadores decidiram preparar um plano para reduzir a população de javalis, admitindo o município financiar medidas como apoios a matilhas e licenças e soluções para armazenamento e escoamento dos animais abatidos no Cerdoal. A Câmara agendou para 29 de setembro uma reunião do Conselho Sinergético Municipal com o Instituto da Conservação da Natureza e das florestas e as associações de caçadores perante aquilo que o presidente da autarquia, Pedro Rosa, classificou como um aumento exponencial da população de javalis. No Conselho de Abrantes, Manuel Jorge Valamatos disse que a situação se mantém com avistamentos pontuais dos animais em zonas urbanas. O estado de degradação de antigos espaços industriais no centro de Alfarrabia e o futuro do antigo cinema foram levados à última reunião da Câmara Municipal de Abrantes pelo vereador do PST, João Morgado. João Morgado afirmou ter sido abordado por moradores preocupados com o estado de degradação de antigas infraestruturas industriais existentes naquela zona, algumas das quais, segundo referiu, poderão colocar em causa a via pública e propriedades vizinhas. O vereador considera que os instrumentos existentes, nomeadamente a área de reabilitação urbana, não estão a ser suficientes para responder às necessidades de revitalização do centro de Alfarrabia. João Morgado recuperou ainda o projeto de recuperação do antigo cinema de Alfarrabia, considerando que a reabilitação daquele imóvel poderia funcionar como elemento dinamizador de toda a zona.
2: Particularmente em Alfarrabia, vários cidadãos que residem naquela zona têm demonstrado a sua preocupação por várias vezes até pelo estado de degradação de algumas infraestruturas industriais que eram infraestruturas industriais e que agora apresentam um grande estado de degradação e que põem em causa não só a via pública, mas os pertences e a propriedade privada de outros, de outras pessoas que ali residem. E isto leva-me a questionar, é certo que existem as ARUs para a reabilitação dos centros históricos, mas no meu entender e no nosso entender, as ARUs não estão a ser suficientes para aquilo que é a necessidade de revitalizar os centros históricos, e nomeadamente aqui o de Alfarrabia. E recordo que houve uma proposta e uma promessa de requalificar, reconstruir, dar uma nova vida ao cinema de Alfarrabia, que poderia ser um impulso também para a requalificação do centro histórico de Alfarrabia, e não só perceber em que estado está essa promessa, mas também perceber se existe algum projeto, alguma ideia, uma vertente, uma linha, uma política que pretenda dinamizar o centro histórico de Alfarrabia.
1: Apesar dos problemas existentes, o Presidente da Câmara mostrou-se otimista quanto ao futuro daquela zona, considerando Alfarredo uma das áreas do concelho com maior potencial para uma recuperação mais rápida. Manuel Jorge Valamatos apontou como fatores de dinamização a proximidade da Escola Superior de Tecnologia de Abrantes e do Parque de Ciência e Tecnologia, que na sua perspectiva podem contribuir para aumentar a procura e o investimento naquela área. Quanto ao antigo cinema, o Presidente explicou que o processo tem sido dificultado pela existência de dezenas de proprietários.
3: Acho que Alfarede padece daquilo que outros centros históricos padecem. Temos muitos problemas de privados na gestão dos seus patrimónios e existem algumas situações em que, de facto, está em perigo a coabitabilidade, o viver em comunidade, as questões de saúde pública, algumas vezes, por outras, mesmo de segurança. Todas as situações que merecem essa consideração, é importante que cheguem também ao Gabinete de Proteção Civil para nós notificarmos os proprietários nesse sentido, e isso fazemos sempre. O Centro Histórico de Alfarredo é das zonas do concelho onde a probabilidade de apropriar o e onde o futuro é mais promissor de forma mais rápida. A Escola Superior de Tecnologia, o Parque de Ciência e Tecnologia impulsiona o desenvolvimento daquela zona ali de forma muito apetecida. O Cineteatro São Pedro, como sabe, tem dezenas de proprietários. Nós tivemos dificuldade de chegar a uma abordagem a este propósito. A lei também mudou, promove aqui alguma facilidade na articulação. Vamos novamente, iniciaremos também esse processo de contactos.
1: Fica assim novamente em cima da mesa a possibilidade de encontrar uma solução para o antigo cinema, apontado pelo PSD como possível elemento âncora para a revitalização do centro de Alfarrede. O novo ano letivo iniciou-se no Conselho de Mação, com um ligeiro aumento do número de alunos e a disponibilização pela Câmara da Escola Virtual a todos os estudantes durante os próximos 3 anos. A Vereadora da Educação, Wanda Serra, confirmou que há mais alunos do que no ano letivo passado e disse que num conselho com as características demográficas de Mação, este é um dado que naturalmente valorizamos, destacando a Escola Virtual como a principal novidade deste ano. A medida dará aos 671 alunos e aos professores do Agrupamento de Escolas Verde Horizonte de Mação acesso durante 3 anos a conteúdos digitais, vídeos, exercícios e ferramentas de apoio ao estudo e às aulas. Todos os alunos do pré-escolar até ao secundário, incluindo o ensino profissional, vão ter acesso, tal como os alunos que venham a efetuar matrícula e todos os professores, explicou Wanda Serra. O presidente da Câmara Municipal, José Fernando Martins, defendeu por sua vez que a plataforma não substitui os livros nem as fichas de trabalho, mas permite dar a todos uma caixa de ferramentas à qual apenas alguns tinham acesso até agora. Entre os 671 alunos, 92 são estrangeiros de 13 nacionalidades, sobretudo do Brasil, são 40, 16 de Angola e 14 de Cabo Verde. No secundário estão matriculados 169 alunos, dos quais 108 no ensino profissional e 61 no regular. A autarquia reforçou o número de assistentes operacionais e tem procedimentos de recrutamento em curso para responder às necessidades identificadas pelo agrupamento. Em antena desportiva, este domingo, a partir das 15, iremos estar a acompanhar os jogos da 2ª jornada do Campeonato da 1ª Divisão Distrital, que vai contar com os jogos Oriense-Arepa, Águias-Amiense, Coroxense-Alcananense, Samora Correia-Entrocamento, Abrantes e Benfica-Pontevel, União de Tomar-Vasco da Gama e Torres Novas-Ouriquense. O Moçarriense-Mação vai jogar-se no dia 23 de setembro, porque este domingo o Mação vai disputar a 2ª eliminatória da Taça de Portugal no terreno do Alpendurada, jogo esse que também vamos estar a acompanhar em direto. Quanto aos jogos da Encapa, Taça Conselhia da pré-época do Inatel do Conselho de Abrantes, vai jogar-se este domingo a 3ª jornada do Grupo A, com os jogos Amoreira-São Facundo, Lobos de Carvalhal, Água Travessa e Alvega-Val das Mós. Quanto à 4ª jornada do Grupo B, conta com os jogos Concavada, São Miguel do Rio Torto, Bemposta, Alfarrede Velha e Sentieras Mouriscas, folga a equipa dos Esparteiros. No domingo, dia 20, joga-se a 5ª jornada com as partidas Esparteiros com Cavada, São Miguel do Rio Torto bem posta e Alfarrede Velha Sintieiras, folga a equipa da Casa do Povo de Mouriscas. É tudo quanto a notícias. Continuo desse lado, desejo-lhe um bom fim de semana. Tenha um bom dia.

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6: A rádio dos bons velhos tempos a fazer de si uma pessoa ainda mais feliz, porque a música faz parte da nossa vida e aqui em radiotagem.pt vai recordar momentos que de certeza fizeram parte da sua. Eu sou o Arthur Silva e desejo-lhe uma excelente tarde.
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0: Se soubesse como é bom estar aqui consigo a partilhar estes momentos de pura magia, a ouvir estas melodias que nos marcaram de uma forma ou de outra, aposto que você se manteria sempre em contacto connosco em radiotargido.pt. Vamos continuar? Há mais para ouvir. Boa tarde.
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0: Boa tarde. Já sabe que aqui em radiotargido.pt pode escutar aquela música que nunca pensou voltar a ouvir. Pois é, verdade. A Rádio dos Bons Velhos Tempos está aqui para isso mesmo. Mantenha-se ligado connosco. Bom fim de semana.
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0: tardes de domingo, aqui na Rádio dos Bons Velhos Tempos. Mantenha-se ligado em radiotagido.pt. Certamente que vai gostar. Bom domingo!
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0: Eu sou o Arthur Silva e estou consigo aqui na Rádio Tágido para levar até si aquela música da qual já sentia saudades. Tenha um excelente fim de semana com a Rádio dos Bons Velhos Tempos. Ouça-nos em radiotágido.pt.
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0: Do meio-dia até às 16 horas, aquela música que tanto gosta vai tocar aqui na Rádio dos Bons Velhos Tempos. Fique por aí, que a sua preferida vai tocar brevemente. Boa tarde.
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2: Não tenho dúvidas que ficou com pena de que a música que ouviu chegou ao fim. Mas não desanime, com certeza que vai passar mais vezes. As que vão tocar a seguir, de certo que também vai gostar. E muito. Isso só é possível aqui, em radiotagido.pt. Tenha uma boa tarde.
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Obrigado por estar ligado connosco. Eu sou o Arthur Silva e estou consigo até às 16 horas aqui na Rádio Tagete, com a melhor música e a promessa de que vai adorar esta tarde.

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4: RadioTagido.pt, a melhor forma de recordar aquela música dos bons velhos tempos. E eu estou aqui consigo para fazer deste domingo um ótimo dia. Boa tarde, bom fim de semana.
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0: Boa tarde com a Rádio Tágia de .pt. Eu sou o Arthur Silva e levo até si o melhor da música da rádio dos bons velhos tempos. Aqui a expressão recordar é viver faz todo o sentido. Mas não faria o mesmo sentido se você não estivesse desse lado. Obrigado pela sua companhia. Tenha um excelente domingo.
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0: É por estas músicas de que esperava? Claro que sim. Continuo ligado em radiotagido.pt e continuo a recordar a música dos bons velhos tempos. Boa tarde.
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0: Ainda não ouviu aquela música que lhe traz belas recordações? Mantenha-se ligado em radiotagido.pt. Aqui só passamos as melhores e a sua preferida não é exceção. Bom fim de semana!

0: 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Boa tarde e bom fim de semana.
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0: Nada melhor que uma tarde de domingo ouvir aquele som que nos faz sentir bem. Eu sou o Arthur Silva e estou aqui em radiotagi.pt. Obrigado pela sua companhia. É um prazer enorme estar consigo.
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4: Gostou do som que ouviu? Aposto que sim. Vai poder escutar muitas mais recordações aqui em radiotangido.pt, onde o nosso objetivo é rodar as melhores dos bons velhos tempos. Boa tarde.
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0: estúpido, é? Ó, 31! 31!
1: Presente!
0: Qual presente? Qual carapuça? Pronto é que é?
1: Sim, senhor.
0: Qual é a tua mão direita?
1: A minha mão direita é esta aqui do lado do coração.
0: Calma, do lado do coração, qual carapuça? A tua mão direita é esta?
1: Sim, senhor.
0: A esquerda é esta?
1: Sim, senhor.
0: A esquerda é esta?
1: Sim, senhor.
0: E a direita é esta?
1: Sim, senhor.
0: Sim, senhor, sim, senhor. Qual é a tua mão direita, afinal?
1: Oh, se o sargento baralhou a...
0: Abaralhei. Vá lá para a forma e depois ajusta as contas comigo.
1: Ai, Jesus.

0: Boa tarde com a Rádio Tarja de .pt. Eu sou o Arthur Silva e levo até si o melhor da música da Rádio dos Bons Velhos Tempos. Aqui a expressão recordar é viver faz todo o sentido. Mas não faria o mesmo sentido se você não estivesse desse lado. Obrigado pela sua companhia. Tenha um excelente domingo.
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0: do meio-dia até às 16 horas, aquela música que tanto gosta vai tocar aqui na Rádio dos Bons Velhos Tempos. Fique por aí, que a sua preferida vai tocar brevemente. Boa tarde.
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0: Obrigado por estar ligado connosco. Eu sou o Arthur Silva e estou consigo até às 16 horas aqui na Rádio Target, com a melhor música e a promessa de que vai adorar esta tarde.

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Boa tarde, eu sou o Arthur Silva e o início das suas tardes de domingo é aqui na Rádio dos Bons Velhos Tempos. Mantenha-se ligado em radiotagido.pt. Certamente que vai gostar. Bom domingo!

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4: Olá, eu sou Miguel Pequeno e estou consigo aqui nas tardes da rádio até às 19 horas deste domingo em radiotagit.pt. Boa tarde, obrigado por estar aí desse lado.

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Se só agora se ligou à Rádio Tágit, saiba que eu sou Miguel Pequeno e que faço esta viagem consigo entre as 16 e as 19 horas de domingo. Uma viagem cheia de grandes músicas que tenho todo o gosto em partilhar consigo.

0: Se só agora se ligou connosco, seja muito bem-vindo. Saiba que todas as tardes de domingo na Tajid, até às 19 horas, sou eu, Miguel Pequeno, quem escolhe todas as músicas que vão tocando por aqui. Tenha um grande domingo com a rádio dos bons velhos tempos.
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0: E assim vai acontecendo mais uma tarde de domingo com a melhor música de sempre, mas é assim na rádio dos bons velhos.

0: Nas tardes de fim de semana da Tajid, só houve grandes recordações. Aos domingos, trago uma mão cheia de música para recordarmos juntos. Muito boa tarde.
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0: Na rádio dos bons velhos tempos passam todas as músicas da sua vida. Obrigado por estar aí comigo. Tenha uma excelente tarde de domingo.
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4: Se está a trabalhar na nossa companhia, apesar de ser domingo, saiba que é um prazer poder levar até si estas músicas que, certamente, ajudam a que a sua tarde corra melhor. Eu, pela minha parte, tenho todo o gosto em passá-las para si. Fique por aí, comigo, e tenha um grande domingo com a Rádio Tagete.

Espero que lhe saiba tão bem assim ouvir as músicas que trouxe para esta tarde, como me sabe a mim passá-las e ouvi-las aqui, deste lado. Foram escolhidas a dedo para lhe fazer a melhor companhia possível.

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0: Olá, seja bem-vindo. Eu sou o Miguel Pequeno e estou consigo na Rádio Tágide, a rádio dos bons velhos tempos. Bom fim de semana.
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0: Boa tarde, seja bem-vindo às tardes da rádio em radiotagid.pt. Eu sou o Miguel Pequeno e tenho muito gosto em fazer-lhe companhia até às 19 horas. Fique por aí comigo, é bom saber que está ligado connosco. Bom domingo!
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Seja muito bem-vindo. Está a ouvir a Rádio Tágide, aquela que lhe dá a ouvir grandes recordações. Obrigado pela sua companhia nestas tardes de domingo na sua rádio.

Viva, boa tarde. É tão bom saber que está aí desse lado para ouvir todas as músicas que escolhi para passar neste domingo. Espero que goste. Boa tarde, bom fim de semana.

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E assim acontece, às tardes de domingo na Tagit, irmos lá atrás no tempo buscar grandes músicas. Eu diria até as melhores músicas de sempre. É aqui, na Rádio dos Bons Velhos Tempos, que pode ouvir músicas da sua vida. Eu sou Miguel Pequeno e desejo-lhe uma fantástica tarde na nossa companhia.

0: Entre as 16 e as 19 horas sou eu, Miguel Pequeno, quem lhe dá a ouvir as músicas da sua vida. Aqui na Tágides, a rádio dos bons velhos tempos. Boa tarde e, claro, bom fim de semana.
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0: É ao sabor de grandes músicas que vamos andando nesta tarde aqui na emissão da Tágide em radiotágide.pt. Tenha um ótimo domingo. Venha daí comigo até às 19 horas.
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Entre as 16 e as 19 horas, todos os domingos, ofereço-lhe a minha companhia. A minha e a de grandes recordações da música dos bons velhos tempos. Eu sou o Miguel Pequeno e tenho muito gosto em estar nas tardes da rádio na sua companhia.

Que bom que é recordar grandes músicas e melhor ainda é recordá-las consigo. Boa tarde, seja bem-vindo. 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
1: Olá, novamente, bom dia, sejam muito bem-vindos a mais um programa Disto e Daquilo, um programa de entrevistas de Rádio Antena Livre. Hoje vamos voltar à nossa conversa com Nuno Alves. Nós gostámos muito da conversa anterior e, portanto, decidimos que não podíamos ficar por aí. E caso os ouvintes não estejam a par então da entrevista anterior com Nuno Alves, sugerimos que vão pesquisar. Até porque eu vou começar aqui com uma pergunta que falámos anteriormente e, portanto, vamos já começar por destruir aqui a nossa ideia toda de como é que o mundo funciona atualmente. Quem manda atualmente no mundo, Nuno?
2: Não é fácil dizer exatamente quem manda no mundo, mas é mais fácil dizer como é que se pode mandar no mundo. E a forma de mandar no mundo é a mesma forma que se utiliza há milénios, não é? E a forma é muito básica. Controlo do conhecimento, controlo da informação. Quem tem o controlo sobre estes elementos tem a capacidade de efetivamente ter uma larga influência no mundo. E consegue fazê-lo através do quê? Construção de discursos. Reescrever a história, por exemplo, consegue criar novas narrativas, tal e qual como, por exemplo, aquilo que está a ser feito hoje em dia na guerra comercial, que quase certeza absoluta vai rebentar entre a União Europeia e a China. E, por exemplo, a narrativa está a ser sobre os veículos elétricos, automóveis elétricos chineses estão a arruinar com a economia europeia. Se formos analisar, mais ou menos, o comércio de automóveis elétricos chineses com a União Europeia corresponde a menos de 1% das trocas comerciais da União Europeia com a China. Portanto, em termos percentuais, é residual. Em termos reais, estamos a falar de muitos milhões de euros, efetivamente. Mas se olharmos também para o volume de negócios que é realizado, se calhar, eventualmente, há outras pontas onde se pode pegar. Não necessariamente. Mas a indústria automóvel na Europa é realmente uma indústria muito sensível. A Volkswagen prepara-se para despedir 100 mil pessoas, não é? Prepara-se para encerrar a SEAT em Espanha. E, portanto, quem tem a capacidade de controlar a informação e o conhecimento tem realmente o poder. E é claro que hoje em dia, através do desenvolvimento da tecnologia, deixamos de ter, ou melhor, desde a Revolução Tecnológica, a partir da Segunda Guerra Mundial, deixamos de ter apenas o ator estatal como a entidade que tem efetivamente o poder e a capacidade de exercer poder, e passámos a ter uma dispersão brutal do poder por agentes, atores não estatais. Estamos a falar de indivíduos, empresas, organizações e por aí fora. Todas essas entidades que passaram a ter a capacidade de acumular informação, e hoje em dia com as redes sociais, onde nós entregamos informação pessoal como se estivéssemos a dar um copo de água para beber, é tão simples quanto isso e não nos apercebemos do que está a ser feito. Essa informação vale mais do que ouro, muito mais que ouro. É realmente uma informação muito valiosa para quem tem a capacidade de a analisar, para quem tem a capacidade de a processar, para quem tem a capacidade de a categorizar e revender. E, portanto, claro que inevitavelmente há uma associação muito grande entre dinheiro, poder e informação. Quem conseguir controlar esta tríade tem realmente a capacidade de exercer um poder absolutamente tremendo no mundo. E vemos, por exemplo, a evolução dos serviços bancários europeus. Estão a caminhar no sentido em que, isto, enfim, só para dar um exemplo, estão a caminhar num sentido em que poderão vir a ser, de alguma forma, substancialmente mais penosos para o consumidor. Porquê? Porque o setor bancário europeu tem a capacidade de reescrever a narrativa pelo poder que tem, não é? E tem feito lobbying de uma forma muito intensa, muito ativa, junto da Comissão Europeia, para que a evolução do sistema financeiro europeu, se um dia lá chegarmos, venha a ser desenhado de forma a conseguir conferir mais capacidade de recolha de informação junto dos consumidores por parte dos serviços bancários, mais dependência do ator estatal do setor bancário e, claro, uma maior preponderância, para além daquela que já existe, obviamente, e que é inevitável, da banca na economia. E como é que isso será feito? Através de serviços muito específicos que a banca disponibiliza à economia. E, claro, avançando-se para para uma moeda digital, para uma economia cada vez mais digitalizada, a banca tem feito muita pressão junto da Comissão Europeia para que a banca consiga, aparentemente, dar com uma mão, mas vai colher com duas atrás. E, portanto, é realmente neste estado que está a capacidade de se influenciar o mundo, e, claro, de acumular poder. O poder e o controle não são coisas, às vezes, fáceis de designar, de definir, dado aquilo que está a acontecer no mundo, especialmente nas últimas duas décadas, porque de facto existem muitos tipos de poder. E, sei lá, por exemplo, o académico americano Joseph Nye falava no soft power americano. Académicos antes dele falavam no hard power americano, e efetivamente o soft power americano, quando combinado com o hard power, foi aquilo que permitiu a consolidação do Império Americano nos últimos 80 anos. São formas de poder distintas, mas complementares. Mas dou um outro exemplo. Após a Segunda Guerra Mundial, a Alemanha e o Japão foram dois países que conseguiram reconstruir as suas economias de uma forma quase milagrosa. Falava-se no milagre alemão, no milagre japonês e por aí fora. E o que era curioso é que essas economias estavam longe, esses países estavam longe de ter o poder que os Estados Unidos tinham, mas conseguiram construir uma narrativa em torno da sua ascensão, tal e qual como a China tem feito, que conseguiram amealhar poder suficiente para intimidar os Estados Unidos. E no caso japonês isso foi notório. Os acordos Plaza, 1985, arruinaram a economia japonesa para impedir que se concretizasse aquilo que vinha na capa da revista Time, Japão número 1, no final dos anos 70, porque realmente a ascensão do Japão foi meteórica. E isso também é uma forma de poder, a capacidade de intimidar sem ter os recursos para o fazer, necessariamente.
1: Ou sem ter necessariamente
2: a vontade, porque estes países não tinham a menor intenção de intimidar os Estados Unidos, não tinham a menor intenção de eventualmente confrontar os Estados Unidos talvez ao ponto em que estamos a verificar com a China. Se é que a China realmente quer confrontar os Estados Unidos da forma como nós o vemos, é mais uma narrativa. Mas realmente é importante ter esta ideia de que o poder adquiriu metamorfoses de tal maneira impares e diversas, faces tão distintas, que hoje em dia pode-se utilizar esse poder sem que haja realmente a percepção de que esse poder está a ser exercido sobre nós. E vemos claramente isso através das redes sociais. Claramente, a construção de discursos, a capacidade de influenciar, é uma forma de poder. Quem tem a capacidade de o fazer, quem tem a capacidade de utilizar a persuasão, a informação, o dinheiro, tem realmente...
1: A desinformação também...
2: A desinformação é uma coisa que já existe há centenas de anos, há milhares de anos, aliás. A desinformação era uma forma importantíssima de um oponente mais fraco conseguir vencer um oponente mais forte. E a ideia de espalhar o boato, a dizer que tinha acontecido um desastre qualquer, que era uma forma de conduzir o inimigo à confusão e perder o seu foco estratégico.
1: Temos que ler a Arte da Guerra.
2: Tucídides ou Sun Tzu, podem ler um dos dois. São muito interessantes desse ponto de vista e vão ver que a desinformação é uma ferramenta já muito, muito antiga e muito, muito útil, dependendo da forma como se pretende utilizar. E não perder utilidade nem viabilidade, digamos. Contudo, infelizmente, a desinformação realmente está a ser utilizada para coisas muito vis, muito pérfidas, e às vezes de uma forma muito despercebida. E realmente é preciso ter muito cuidado com isso.
1: Já voltamos lá. Mas essa fragmentação do poder de que falas, ela na verdade não existiu sempre. O poder, não houve sempre os pequenos poderes, poderes fragmentados. Se calhar que eram só percebidos regionalmente, e depois havia os Estados e outras entidades que tinham um superpoder, digamos, e elas agora só eventualmente terão ganhado uma identidade global, ou seja, começámos a perceber de facto essa existência que não percebíamos anteriormente? Ou existe efetivamente uma fragmentação que depois tem resultados na realidade e na vida de todos os dias?
2: Bem, a fragmentação é um resultado óbvio e quase inevitável da perda de controle de quem exerce o poder, que é o que estamos a assistir hoje em dia, na prática. É a fragmentação da ordem internacional, porque quem a criou, quem a supervisionou, quem a liderou, não tem já capacidade, nem meios, nem vontade para manter essa ordem internacional em funcionamento e agregar todas as pequenas e médias potências debaixo da égide dessa ordem internacional. E tivemos várias ordens internacionais ao longo da história, ou regionais, melhor assim, e todas elas com características diferentes. Esta última, e depois se calhar falando em fragmentação do poder e por aí fora nos tempos que correm, talvez seja mais interessante do que estar a fazer uma contextualização histórica. Esta última ordem internacional que foi criada pelos Estados Unidos e os seus aliados após a Segunda Guerra Mundial é uma ordem particularmente interessante, porque é uma ordem ímpar na história, porque nunca na história se verificou a existência de uma potência que tivesse a capacidade de ter um domínio global. Foi uma situação ímpar na história. Tivemos, por exemplo, vamos imaginar a ordem internacional pós-napoleónica, por exemplo, era na realidade um concerto de potências. 5 grandes potências europeias que se tentavam constantemente equilibrar entre si para que nenhuma prevalecesse. Foi por isso que na Guerra da Crimeia, no século XIX, quando o Império Russo tentou conquistar, tentou avançar para sul, à custa de territórios do Império Otomano, a França e a Grã-Bretanha aliaram-se ao Império Otomano para impedir que o Império Russo adquirisse mais poder. E, portanto, essa ordem internacional baseava-se numa multipolaridade, sendo que a Grã-Bretanha tinha o domínio dos mares, efetivamente, e era um maior império na altura, a chamada Pax Britannica, e efetivamente a Grã-Bretanha jogava desta maneira, aliava-se sempre à nação mais fraca para impedir que aquilo que estava a tentar controlar a nação mais fraca se aproveitasse dela para adquirir mais poder. Era o elemento do equilíbrio, a Grã-Bretanha. E vimos isso em várias situações. Com a ordem internacional, ou o que resta dela atualmente, que foi criada pelos Estados Unidos, o elemento mais visível dessa ordem internacional é o sistema das Nações Unidas. E eventualmente, se quiseres, eu posso explicar mais ou menos em que é que constituiu esta ordem internacional. Mas basicamente o que está a acontecer neste momento é que os Estados Unidos, que foram os mentores desta ordem internacional, estão a dizer: meus amigos, eu estou em apuros, eu já não consigo dar conta do recado, eu acho que esta ordem internacional está a cortar-me as pernas, é um grilhão nos meus pés, meus amigos, organizem aí a vossa vida que eu vou à minha. E portanto cada um por si agora. E isto inevitavelmente está a levar a uma fragmentação da ordem internacional, das relações entre Estados, e é claro que nestas circunstâncias o que é que impera? Cada um tenta agarrar o máximo que puder.
1: Cada um por si.
2: É um bocadinho cada um por si. Ainda existem elementos desta ordem internacional que alguns países pretendem preservar, e vimos, por exemplo, a União Europeia no discurso, o Estado da União, ontem, a Presidente da Comissão Europeia, a apelar de uma certa forma, quando fez aquele convite ao Canadá, a apelar de certa forma a uma maior unidade internacional ao pouco que resta desta ordem internacional. Estamos a falar dos países que realmente estimam a democracia, o Estado de Direito, a economia livre, a liberdade de informação, o direito de expressão. Estamos a falar já de muito poucos países que prezam estes elementos que caracterizavam o funcionamento da ordem internacional. E portanto, aqui, o que foi feito ontem é de certa forma uma espécie de já quase grito no deserto a perguntar: ainda está aí alguém? Se estiver, juntem-se a nós, porque nós ainda queremos lutar por isso. E portanto, neste cenário de fragmentação, inevitavelmente, o que está a ascender neste momento são as chamadas potências revisionistas. São potências que sentiam a ordem internacional de uma forma muito, muito particular, que era: nós vamos aproveitar-nos das condições criadas pela ordem internacional existente para adquirir capacidades, poder e, de certa forma, ascender. Mas quando conseguirmos adquirir uma certa autonomia, um certo poder, uma certa capacidade, vamos dizer: esta ordem já não nos interessa. Nós queremos pautar-nos por regras diferentes. E não são vocês que nos vêm ditar essas regras. Desculpem lá, mas não. Ah, não. Espera lá. Quantos milhares de milhões de dívida externa teus é que eu tenho? Ah, pronto, está tudo bem. Amigos comandantes, não há problema. Espera lá. As minhas indústrias no teu país empregam quantas pessoas? Centenas de milhares. Oh, está tudo bem. Pronto. Ninguém se chateia, amigos comandantes. E é isto que está a acontecer atualmente. Estas potências revisionistas tiveram uma sapiência estratégica tremenda, porque conseguiram olhar para o futuro a 30, 40, 50 anos, algumas, não todas, e dizer que eu vou ter problemas no futuro se eu continuar neste caminho. Eu tenho de arranjar trunfos, eu tenho de ter uma forma de me proteger, porque eu sei que eles vão bater-me à porta daqui a uns anos a pedir contas. Vão-me dizer: meus amigos, tu estás a provocar o colapso do telhado da nossa casa, não é? E portanto, ou te portas bem, ou sais para o olho da rua. E eles dizem: não, mas eu até estou bem aqui, não é? Eu até estou bem aqui, não, não me interessa muito ir para a rua. E claro, estamos a falar de países, nomeadamente como a China, não é? Uma potência claramente que tinha como intenção adquirir autonomia face às regras ditadas pelo Ocidente, sem dúvida alguma. O caminho que a China basicamente está a seguir é a reposição da história, como ela sempre foi. Porquê? Porque a ascensão do Ocidente foi uma exceção histórica. A ascensão do Ocidente é quase uma espécie de não sei o quê que aconteceu. Foi uma interrupção na história, porque teoricamente o Ocidente não tinha os recursos, os meios, a evolução tecnológica para conseguir ultrapassar civilizações milenares como a Índia ou a China, que sempre foram extremamente avançadas e que sempre foram extremamente ricas. E ao longo das últimas centenas de anos, a China e a Índia oscilavam entre quem era mais rico que o outro, constantemente, quem era mais rico que o outro. E boa parte das inovações tecnológicas que a Europa importou desde a Idade Média vieram de três sítios: Islão, portanto,
1: mundo islâmico, sim.
2: Mundo islâmico, Índia ou China. Estas civilizações foram os nossos professores, não é? E portanto, o que aconteceu na Europa é que nós tivemos realmente a capacidade de conjugar a aprendizagem dessa evolução tecnológica com uma revolução tecnológica. E esses países não tiveram a capacidade de o fazer. Fragmentaram-se. O que é que eles fizeram nos últimos anos? Espera lá. Isto, temos de voltar aqui a recompor as coisas, criar estabilidade dentro dos nossos países, porque isto não somos nós. A China sempre foi um país extremamente avançado, a Índia sempre foi um país extremamente avançado, e estes países sentem-se quase, de alguma forma, desiludidos consigo próprios. Como é que chegaram a este ponto, não é? E portanto estão a querer uma certa reposição da história, da normalidade da história, que é a ascensão novamente ao estatuto de grande potência, que sempre foram. E portanto, esta fragmentação, de certa forma, vem ajudar estes países a chegarem àquilo que realmente pretendem. E não existe já neste momento meios ou capacidade ou vontade da parte do Ocidente para contestar esta ascensão. Não tem.
1: quando falas do Ocidente, estás a falar da Europa e dos Estados Unidos, ou Estados Unidos só, Europa só?
2: Quando falamos do Ocidente, estamos a falar se quiserem chamar de civilização ocidental, que é o chamado Euromundo. E, inevitavelmente, a América é uma filha do Euromundo. Há quem diga ao contrário, que neste momento a Europa é uma concubina velha de um imperador aborrecido.
1: É estranha, não é?
2: De um imperador muito aborrecido, que está a cair em desgraça. Mas sim, quando eu falo em Ocidente, sim, falo-me, regra geral, ao Euromundo.
1: Nós podíamos, entretanto, ir buscar aqui a Ana Applebaum com a autocracia e com todas as relações promíscuas ou menos promíscuas entre os Estados e os interesses que esses Estados fragmentados, como estavas a dizer, mas por outro lado aqui com diferentes, alguns são democracias, outros autocracias, outros estados mais autoritários, com a relação que existe entre eles, mas também podemos fazer aqui uma outra análise, porque estas coisas acabam por estar todas ligadas de alguma forma, a verdade é essa. Esta semana nós vimos aqui muitas notícias, todos os dias houve notícias relativamente à evolução da inteligência artificial. Já anteriormente tínhamos conversado em como é que os avanços tecnológicos de cada um desta tríade, Europa, Estados Unidos e China, como é que o desenvolvimento tecnológico e como é que modelos diferentes de desenvolvimento de inteligência artificial ou de relação com a inteligência artificial estão a ditar novas movimentações em termos da geopolítica e geoestratégia e como isto vai ser determinante no futuro e todas as implicações que isto tem para as populações do mundo todo. Por exemplo, a questão da Europa de preservar muito mais os direitos humanos, de ter muito mais a questão da LGPD, de tentar ter uma regulação. Mas, por outro lado, não tem grande desenvolvimento tecnológico. O desenvolvimento tecnológico em termos de inteligência artificial está quase todo nos Estados Unidos, está grande parte nos Estados Unidos, que tem um capital também de empresarial bastante forte. Por outro lado, são as próprias empresas neste momento que estão a fazer este desenvolvimento. Nós não vemos aqui centros de investigação, grandes centros estatais, digamos, a fazer este desenvolvimento de investigação artificial. E por outro lado ainda temos também o modelo chinês, muito mais centrado na questão na própria natureza do Estado chinês, não é? Muito mais fechado. Por outro lado, que tem pessoas suficientes e que tem dinâmica suficiente, aqui a língua eventualmente também é uma questão, para produzir e consumir inteligência artificial. Mas no meio disto está a Europa, que acaba por ser a consumidora de tudo o que os outros estão a produzir. E como é que estas dinâmicas estão a mudar o mundo que estamos a viver atualmente? E estão a mudar e nós estamos a ter a percepção disso diariamente.
2: Bem, é inegável que a inteligência artificial é neste momento uma das grandes frentes de batalha da rivalidade internacional entre grandes blocos económicos ou políticos ou países, neste caso. Mas há uma coisa muito curiosa na inteligência artificial, que é: ainda ninguém nos disse para que é que ela serve. E eu digo isto porquê? Provavelmente quem está a ouvir-nos neste momento diz: não, a inteligência artificial serve para nós termos melhores cuidados de saúde, para eventualmente construirmos melhores soluções ambientais, para desenharmos cidades mais inteligentes, mais ecológicas. Então, se a inteligência artificial é para isso, porque é que os Estados andam com vontade de apertar o pescoço uns aos outros por causa da inteligência artificial? Não há razão para haver rivalidade, tendo a inteligência artificial como centro dessa rivalidade. Não há. A não ser que o fundamento da inteligência artificial seja o outro que não está a ser dito, não é? E que haja um grande projeto alocado à inteligência artificial que ainda não nos foi realmente dito. Porque se efetivamente ela for um instrumento, como toda a gente está a dizer, é um instrumento complementar à engenhosidade humana, à inteligência humana e por aí fora, e todo o discurso que está a ser construído em torno da inteligência artificial é de que é uma ferramenta benévola, complementar, que nos vai libertar dos fardos desnecessários da vida cotidiana e das tarefas entediantes da economia, não é? Ninguém fala das centenas de milhares de empregos, dos milhões de empregos que se vão perder com a inteligência artificial. Toda a gente manifesta um otimismo absolutamente grande a dizer, mas qual que é isso? Isso não vai acontecer. Já tivemos várias revoluções tecnológicas e esta, se eu não estou em erro, é a terceira, quarta revolução tecnológica. E não tivemos desemprego em massa. É verdade, não tivemos desemprego em massa, porque houve uma coisa que não aconteceu nas revoluções tecnológicas anteriores. Nas revoluções tecnológicas anteriores, começando com a máquina a vapor, o que é que aconteceu? A tecnologia desenvolvida substituiu o poder muscular do homem. Deixámos de precisar de desempenhar tarefas estritamente físicas, com exceção, por exemplo, do advento da internet há 30 anos atrás. Mas, na maior parte dos casos deste percurso revolucionário que foi o desenvolvimento da tecnologia nos últimos 150 anos, o que aconteceu foi que, basicamente, desenvolvemos soluções que, de alguma forma, aliviavam o esforço físico que as pessoas tinham de implementar no desempenho de uma tarefa. E então, uma máquina a vapor conseguia empurrar um comboio, coisa que uma pessoa não conseguia, ou um conjunto de pessoas. Ou uma máquina numa linha de montagem conseguia levantar ferramentas ou peças ou partes de uma máquina que pesavam toneladas, que provavelmente seriam pessoas, 40, 50 pessoas para levantar. Eram trabalhos árduos. Neste momento nós estamos a entrar a passos largos numa revolução tecnológica, onde o fundamento principal dessa revolução tecnológica é a substituição da capacidade intelectual. E isso é que é realmente importante.
1: Mas era aquilo que estavas a dizer há bocadinho, que era a força motriz que fazia com que o poder fosse ligado a...
2: Exatamente. E, portanto, se começarmos a desenrolar o novelo da teia em torno da inteligência artificial, começamos a perceber que ela vai ser fantástica para ajudar os cirurgiões, que ela vai ser fantástica realmente para tomarmos decisões eventualmente mais precisas em algumas matérias, se bem que neste momento o que a inteligência artificial faz não é dar uma opinião própria, mas sim dar respostas com base na informação que ela recolhe na internet. Mas quando ela adquirir realmente capacidade de autonomia intelectual, e não está muito longe disso, está bastante próxima até, provavelmente antes do final desta década, vamos ter cá fora inteligência artificial autónoma, e aí é que o cântaro vai à fonte e se pode partir. Aí é que a coisa vai provavelmente correr mal. Aliás, temos várias experiências que já aconteceram, como por exemplo cientistas da Google terem de desligar dois robôs à pressa porque subitamente sozinhos conseguiram desenvolver uma forma de comunicação autónoma que ninguém percebia, ninguém faz a menor ideia do que é que eles disseram entre si, do que é que falaram, não fazem a menor ideia. E, portanto, a partir do momento em que começamos a desenrolar a teia da inteligência artificial, começamos a perceber que, efetivamente, existe um grande projeto para ela e que justifica toda esta grande competição que existe a nível internacional em torno dos recursos para a suportar. Não são só as terras raras, é água, é energia e tem de ser baratas de preferência, porque um centro de dados consome água como nunca se viu, mais vale sustentar campos de golfe. Façam um centro de dados. Mais vale termos ares condicionados nas nossas casas todas do que sustentar a energia necessária para um centro de dados. E portanto, só para terminar aqui nesta teia, neste novelo daquilo que poderá ser inteligência artificial, o que me parece é que é uma ferramenta que vai inevitavelmente mudar completamente o paradigma económico, social e político das sociedades. A forma como, por exemplo, as pessoas conduzem a sua vida, a forma como as pessoas consomem, a forma como a informação dessas pessoas é trabalhada por estados e por empresas. E claro, quem é que vai estar a recolher esta informação toda? Quem é que vai estar a supervisionar tudo isto? E é por isso que se fala na questão da regulação, não é? Porque nos Estados Unidos, neste momento, a administração americana é totalmente contra a regulação da inteligência artificial, por uma simples razão. A inteligência artificial é, neste momento, a escapatória económica para as economias mais avançadas, num contexto em que o modelo económico está falido. Isto é, a inteligência artificial foi uma gota de leite descoberta na teta da vaca que pensavam que já estava seca. E toda a gente quer agarrar essa gota de leite e ficar com ela só para si. E a inteligência artificial é a ferramenta que vai permitir fazer isso. É a ferramenta que vai permitir ter trunfos estratégicos, vai providenciar um instrumento fundamental à competição entre empresas e entre estados para ver quem chega primeiro ao resto que sobra.
1: É o novo achado, a nova galinha dos ovos de ouro do capitalismo?
2: É uma galinha dos ovos de ouro que não vai ter muitos anos de ouro, porque, como é que eu direi, inevitavelmente esta revolução tecnológica vai se alastrar ao mundo inteiro.

0: não é? Agora, não pagamos para fazer o que quisermos na internet. A inteligência artificial e quem a está a desenvolver aprendeu com esse erro, chamemos-lhe assim. Porque quem inventou a internet podia estar multimilionário neste momento. Ou melhor, multitrilionário. Multitrilionário. E não o fizeram. A internet era para o mundo. A inteligência artificial é para quem pode pagar. E quem a puder pagar vai ter uma ferramenta aterrorizadora nas suas mãos em relação a quem não a pode pagar. E é aqui que reside a galinha dos ovos de ouro, basicamente.
1: Vamos aqui destrinçar um bocadinho aqui várias questões que estão aqui em jogo. Efetivamente, em termos, por exemplo, dos fundos europeus, neste momento existem duas grandes linhas que têm a ver com as alterações climáticas e com a digitalização. Mas, na verdade, parece-me que nós já estamos a ver as consequências, ou já estamos a antever o que é que precisamos em termos de futuro. Porque eu estava-me a lembrar, por exemplo, em Abrantes já existe um pedido para implementar um data center, com todas as questões de água e de energia que nós temos em cima da mesa. Mas existe também, e foi recentemente divulgado, um plano nacional para a criação de parques de energias renováveis. Por exemplo, o Conselho de Abrantes tem uma grande área que pode ser alocada para essas áreas, e outros concelhos no resto do país, que me parece que está sensivelmente ligado com os pontos de injeção. Quanto maior essa possibilidade, mais área tem o concelho. Portanto, esta questão, na verdade, dos data centers, com o seu consumo de água e de energia, e a disseminação, a necessidade de criação, de termos mais energia, porque efetivamente os data centers consomem bastante, bastante energia, isso já está estudado. Eventualmente haverá evoluções em termos de inovação, de baterias, coisas assim. Mas Estas duas realidades, tanto a disseminação de data centers como a necessidade de produção de mais energia, de aproveitamento dos recursos energéticos, já estão aqui e já estão em Portugal e já estão em todo lado. Quer dizer, em todo lado não tenho a certeza. Há algumas zonas que são, que me parece que são um bocadinho negras, portanto cinzentas.
0: Não é para todos.
1: Sim, mas isto já está a acontecer efetivamente.
0: É um comboio que não tem intenção de parar. Não vai parar, efetivamente. No caso português, este é claramente mais um exemplo desta necessidade quase patológica, intrínseca à mentalidade política portuguesa, que é: temos de acompanhar a modernidade, temos de acompanhar, não podemos ficar por trás. E portanto, o que é que se faz? E isto é feito um pouquinho também ao nível, um pouquinho não, bastante até, ao nível da forma como Portugal, desde a integração na União Europeia, tem feito o seu posicionamento dentro da União Europeia, que é: não queremos ficar para trás, custe o que custar. Não queremos ficar para trás, portanto queremos o euro, custe o que custar à nossa economia e aos nossos consumidores. Não queremos ficar para trás, portanto vamos agarrar no empréstimo europeu para compra de equipamentos de defesa e vamos comprar e renovar a nossa, renovar as nossas capacidades militares, porque não queremos ficar para trás. Somos realmente um país pequeno, mas que tem alguma dificuldade identitária. Não sabemos o que é que andamos cá a fazer. E portanto, como não sabemos o que é que andamos cá a fazer, vamos com os outros, não é? Vamos com os
1: Somos
0: outros.
1: Somos uma Maria que vai com os outros.
0: Talvez. Nós, de certa forma, temos uma identidade histórica, temos a ligação ao mar, temos a ponte entre o mar e a Europa, fizemos a ponte entre o mundo e a Europa, mas isso é visto de uma forma quase pejorativa, porque

0: está associado a períodos um pouco mais negros da nossa história. E, portanto, quando se fala que precisamos de submarinos para patrulhar a nossa zona económica exclusiva, toda a gente diz submarinos para quê? O que é que custam 3 mil milhões de euros cada um? 5 mil milhões de euros cada um? Para que é que nós precisamos de submarinos? Não precisamos. Há coisas mais importantes onde gastar dinheiro. Bem, eu posso dizer que Portugal tem uma das maiores zonas económicas exclusivas do mundo. Portanto, nós temos em território marítimo uma área muito próxima à dimensão de toda a parte ocidental do continente europeu. E, portanto, um pequeno país efetivamente precisa de submarinos, como nós, para patrulhar essa área marítima. Mas, enfim, regressando aqui à questão da energia, da água, dos data centers e por aí fora, efetivamente Portugal está a tirar partido da sua localização geográfica, que é bastante oportuna. Portanto, nós somos a ponte realmente para o continente africano, para o continente americano e para o continente europeu, e realmente somos assim uma espécie de ponto logístico estratégico para estes equipamentos, e isso acaba por estar a ser de alguma forma analisado de uma forma quase oportuna pelo governo português e pelo anterior também, porque estas coisas não se fazem de um ano para o outro. Isto são coisas que se arrastam ao longo de anos, negociações, etc, etc. Tal e de qual como a história dos cabos submarinos e por aí fora. E portanto, inevitavelmente em Portugal, isso vai continuar, e vamos sacrificar recursos para conseguirmos garantir isso, seja água, seja energia. A Europa está numa posição particularmente vulnerável do ponto de vista da água e da energia. Aliás, veio a Organização Mundial, como é que se chama? A Organização Mundial de Meteorologia dar uma conferência de imprensa hoje, dizer que efetivamente o que está a acontecer neste momento é que a água disponível já não se encontra disponível onde precisamos dela e quando precisamos dela, o que inevitavelmente já está a começar a criar situações de stress para as necessidades de consumo. E estamos a ver o que está a acontecer no Danúbio, no Reno, enfim, toda a indústria alemã depende do Reno para escoar a sua produção. Não é? O Vale do Ruhr depende do Reno para escoar a produção industrial alemã, até enfim, Roterdão e para todo o Mar do Norte. Portanto, esta revolução tecnológica europeia, que neste momento ainda não se vislumbra de uma forma palpável, vai ter de ser bem equacionada. E isto porquê? Primeiro, a Europa tem uma dependência absolutamente gigantesca de serviços informáticos americanos. Portanto, a maior parte da tecnologia informática que nós utilizamos na Europa é providenciada por empresas americanas. Oracle, Google, Microsoft, Apple, por aí fora, controlam a informação que é produzida na Europa. E eles não gostam muito desta regulação europeia. É uma coisa que lhes faz alguma comichão na parte de trás das orelhas. E depois, claro, a energia. A União Europeia não tem acesso fácil neste momento a fontes de energia baratas. Muito pelo contrário, nós estamos a sentir isso claramente neste momento, não só com os combustíveis, mas com o aumento que se vai já verificar da tarifa regulada de eletricidade, quase 3% brevemente. Portanto, do ponto de vista energético, vai ser realmente uma dor de cabeça pensar como é que esta revolução industrial vai ser sustentada. Não é com painéis solares, nem com torres eólicas, não é. Não é de longe nem de perto. Ou então vamos ter de realmente sacrificar muito para conseguirmos gerar essa energia a partir dessas fontes. Porque, efetivamente, e isso é uma das coisas que pautam o modelo energético ao longo da história, o que a humanidade fez foi sempre caminhar ou passar de uma fonte energética menos densa para uma fonte energética mais densa. Portanto, passámos da madeira... mentira. Passámos da tração animal para a madeira, para o carvão e para o petróleo. E o petróleo é uma coisa absolutamente fantástica, porque tem um potencial energético gigantesco. Absolutamente gigantesco. Portanto, é uma energia extremamente barata, considerando o potencial energético dele. E claro, agora avançamos, agora como quem diz, nas últimas décadas avançamos para fusão nuclear e fissão nuclear, que são formas de energia ainda mais densas que o petróleo. E portanto, desse ponto de vista, utilizar formas de energia menos densas, como a eólica, como a hídrica ou como a solar, parece quase andar para trás. Parece quase isso. E claro, a Europa atravessa aqui uma situação, ou está a viver uma situação muito delicada e para a qual não tem resposta ainda, que é como é que vamos conseguir, como é que vamos conseguir fazer uma transição tecnológica que é altamente dependente de energia barata, se nós não temos acesso à energia barata. Não temos neste momento onde ir buscar. E claro, há outras coisas em curso a decorrer, que é transição energética na mobilidade, carros elétricos, e transição energética no âmbito das alterações climáticas, que é o que e vi este verão em França, por exemplo, no Reino Unido. Uma parte substancial das casas europeias não tem sistemas de arrefecimento, só estão pensadas para o aquecimento. Aliás, eu recordo-me de ir há alguns anos a França visitar a minha irmã e eu cheguei lá com 39 graus, sudoeste francês. Aquilo era o fim do mundo para os franceses. O fim do mundo. Fecharam escolas, só mantiveram os serviços mínimos, os serviços públicos mínimos em funcionamento. E efetivamente a casa em si, que estava concebida para reter calor, cumpriu essa função maravilhosamente bem. Mas, epá, reter calor com 39 graus de temperatura é complicado, não é? E portanto, vai haver uma pressão gigantesca sobre o sistema energético europeu para a revolução tecnológica, para a revolução na mobilidade. Onde é que vamos arranjar energia para tantos carros elétricos? E onde é que vamos arranjar energia para tantos ares condicionados que vão ser instalados às dezenas de milhares todos os meses por essa Europa fora? E portanto é realmente uma incógnita muito grande. E a revolução industrial, a revolução tecnológica vai efetivamente ter primazia sobre tudo isto, não tenho a menor dúvida. A Europa precisa efetivamente de arrepiar passo. Não é para competir com os outros, é para ganhar autonomia estratégica, que é diferente. E o que é curioso, por exemplo, falavas o facto dos Estados Unidos concentrar enfim, os grandes centros tecnológicos, as incubadoras de empresas e por aí fora. Uma coisa que a maior parte dos europeus desconhece é que a Europa gera todos os anos muito mais startups que os Estados Unidos. De longe, assim, a léguas. Só qual é o problema? A Europa tem condições muito favoráveis para incentivar os empreendedores numa primeira fase, mas quando se deparam com a regulação europeia, que é imensa, para, de alguma forma, levar o negócio além fronteiras dentro da Europa, aí é que a corda se aperta à volta do pescoço. E eles dizem, pá, cortaram-me as pernas. Esta regulação europeia é extremamente asfixiante. E eu não consigo ir mais além. E é aí que muitas startups europeias migram para os Estados Unidos, Silicon Valley e por aí fora, porque querem expandir horizontes, querem internacionalizar-se, querem tornar-se unicórnios, não é? Como diz, sim, o outro, startups avaliadas em mais de US$1.000 milhões, e não têm a capacidade para o fazer de uma forma tão rápida e tão fácil na Europa como o fariam nos Estados Unidos.
1: Portanto, a Europa está a produzir basicamente cérebros, não é? Ainda assim para os Estados Unidos.
0: Isso já se verifica há bastante tempo. Muitos cientistas europeus desenvolveram a sua carreira em centros de investigação nos Estados Unidos. Mais avançados, com mais recursos. Muitos deles são privados, têm a capacidade de obter recursos junto de mecenas, enfim, patronos, angariação de fundos privados e por aí fora. E efetivamente isso verificou-se substancialmente mais desde a crise de 2008, quando uma parte substancial do setor académico europeu sofreu bastante com a austeridade imposta pela crise das dívidas soberanas. E muitos cientistas e muitos técnicos, muitos especialistas europeus, efetivamente migraram para os Estados Unidos à procura de centros mais qualificados, de centros mais inovadores, com mais fundos, com mais oportunidades e por aí fora. E efetivamente esse foi, enfim, um dos elementos que de alguma forma também contribuiu para algum abrandamento do estado das coisas aqui na Europa. Não totalmente, mas em parte, em parte.
1: E como é que os sistemas políticos ainda assim se conjugam com todas estas coisas? Nós temos uma Europa que absolutamente defensora dos direitos humanos, com como eu disse anteriormente, com questões de regulação, RGPD. Temos uns Estados Unidos em que é um laissez-faire, não é? Tudo pode ser feito desde que atingimos um objetivo, portanto que existe ali um objetivo qualquer. E depois uma China que é muito autocrática e muito, muito restritiva em termos de regras, mas sobretudo para fora, porque para fora. O que eu quero dizer é que as pessoas ainda assim têm a liberdade para desenvolver startups e para fazer desenvolvimento tecnológico dentro das fronteiras. E existe, existe, efetivamente. Aliás, o crescimento chinês tem sido exponencial. Como é que estas diferentes legislações, como é que estes diferentes sistemas se conjugam em toda esta ordem? Como é que nós conseguimos conjugar isto em termos mundiais, basicamente? E outra coisa ainda, e o resto do mundo, os outros estados que estão aqui fora, não é? Que estão fora daqui, o que é que lhes vai acontecer?
0: Ficam a ver o que vai acontecer. E depois logo decidem quem é que se juntam. Temos aqui poucos minutos para concluir esta conversa, mas eu vou-te dar uma resposta com um contexto histórico, um contexto atual e o mais abrangente possível, para de alguma forma explicar um pouco aquilo que tu estás a dizer, mas também para tentar explicar a insatisfação que existe e a insatisfação que existe atualmente. E, claro, também esta rivalidade internacional que existe neste momento entre modelos de governação e modelos económicos. Porque, perdão, quando as coisas não correm bem, toda a gente vai à procura dos exemplos que correm bem. O problema é que a análise daquilo que está a correr bem é feita com base em elementos que às vezes são apenas uma pequena parte da fotografia. E porquê? Porque nós apenas queremos ir à procura daquilo que está a correr bem, dizer não, nós devíamos estar a implementar um modelo económico semelhante ao chinês, com uma forte intervenção estatal, mas em simultâneo com uma liberdade de mercado. Não, os Estados Unidos é que têm razão, desregulamentação. Epá, o Estado só anda a atrapalhar, mas que raiva, porque é que nunca mais nos livramos do Estado, não é? E a Europa...
1: Concubina, velha...
0: Não. A Europa é acusada muitas vezes de estar a ficar para trás por defender o Estado Social e por defender as liberdades, direitos e garantias dos cidadãos. E o que é curioso é que está a ser construída uma narrativa de empobrecimento intelectual, mental, de autopunição, de baixa autoestima europeia, a dizer, vocês europeus não passam da cepa torta porque continuam a sonhar com cordeirinhos, não é? Continuam a sonhar com o ser humano bonzinho, continuam a sonhar com direitos humanos, continuam a sonhar com os pobrezinhos dos imigrantes que têm de ser integrados, continuam a sonhar com os desfavorecidos, com a igualdade social e por aí fora. Isso é que vos está a deixar andar para trás. Mas na Europa nós não podemos deixar que esta construção, que este discurso, que esta narrativa nos prive do foco que nós devemos ter ao fundo da rua, ao fundo da estrada, ao fundo do caminho, que é a defesa do modelo europeu. E o que é um modelo europeu? É aquilo que nós quisermos que ele seja. Mas temos largas décadas de história a mostrar o que é o modelo civilizacional europeu, se lhe quisermos chamar assim, que é particularmente distinto, que é um pouco aquilo que tu estavas a dizer, que é o foco na defesa dos direitos, liberdades e garantias individuais das pessoas, a presença de um Estado que, de uma forma mais ou menos regulatória, acompanha o desempenho da economia e da sociedade, nos países mais, noutros países menos, e, claro, a existência de um Estado social que pretende, de alguma forma, contrabalançar os excessos da economia. E é isto que nós devemos defender. Mas temos de ir um pouquinho mais além. Na fase inicial do namoro alemão com Hitler, Hitler fez um discurso muito engraçado aos empresários alemães, para angariar fundos, obviamente, mas também para conquistar a simpatia dos eleitores. Ele disse uma coisa muito engraçada: a economia deve servir as pessoas e não as pessoas a servir a economia. Este é o fundamento da economia. E nós andamos a esquecer-nos disso. Claramente, ele pode ter sido a atrocidade de pessoa que foi, mas ele atirou na muxa, acertou na muxa, nestas duas frases. E claramente, o que nós estamos a precisar neste momento não é estar a dizer o modelo americano é tão bom, porque é que nós não somos como os americanos? E para os chineses, vejam só o sucesso meteórico da economia chinesa. Já agora, a economia chinesa está extremamente endividada. Há números que indicam que existe quase 50% de desemprego jovem. Portanto, a economia chinesa não está assim tão bem. A economia americana tem a dívida mais elevada do mundo. É uma dívida impagável. E no dia em que o dólar estourar, os Estados Unidos colapsam. Aliás, os Estados Unidos só se mantiveram até hoje aquilo que são, justamente porque têm o dólar e podem, como dizia Charles de Gaulle, têm o privilégio de poder pagar a de sua dívida na sua própria moeda. Nenhum país consegue fazer isto. Nenhum. Quem dera aos portugueses terem conseguido fazer isso na crise de 2008, era tão bom. Sócrates teria adorado. Mas só para concluir esta ideia, porque senão eu vou-me estender aqui um pouquinho mais do que aquilo que eu deveria, inevitavelmente. Aquilo que realmente nós efetivamente precisamos, para nós europeus, o resto do mundo, que olhe por ele próprio, mas para nós europeus, temos de pensar num modelo que crie coesão. E precisamos de um novo contrato social para a Europa. Precisamos dizer que modelo social nós queremos para o futuro. Que modelo económico vai servir este modelo social? E vamos criá-lo. Vamos desenhar. Vamos quê? Vamos dizer como é que os impostos vão ser pagos? Quem vai pagar impostos? Porquê? Queremos que a economia funcione de que maneira? Qual vai ser o papel do Estado? Qual vai ser o papel das empresas? As empresas vão passar a ter responsabilidade social? Vão passar a ter de compreender o seu impacto na sociedade, nas pessoas, coletivamente, individualmente, e serem responsabilizadas por isso? Como é que vamos gerir recursos naturais? Como é que vamos cuidar do nosso território, da nossa paisagem? Como é que vamos rejuvenescer a nossa população? Enfim, é este contrato social que nós precisamos efetivamente de ter em conta. E para se conseguir fazer isto é preciso ir ao âmago das coisas. Pensemos, por exemplo, o que é a riqueza? E andamos a dizer, estamos a ficar pobres. Será? Estamos a ficar pobres. A economia europeia triplicou nos últimos 20 anos. Curiosamente. Mas o problema é que a economia europeia não conseguiu acompanhar as expectativas materiais dos europeus em 20 anos. Em conjunto com essa ascensão teórica da revolução tecnológica. E é este o problema da insatisfação atual. Face à instabilidade internacional, à desintegração da ordem internacional que os Estados Unidos criaram e que já não querem mais suportar, portanto agora é cada um por si, orientem-se, o que efetivamente está a acontecer é que uma conjugação de uma série de fatores, alterações climáticas, instabilidade geopolítica internacional, conflitos, guerras, problemas de acesso à energia, o modo de vida barato que nós conhecíamos, foi uma exceção histórica providenciada única e exclusivamente pelo petróleo. Foi uma anormalidade histórica. Nós habituámos-nos a este conforto, mas este conforto que nós vivemos é uma anormalidade histórica providenciada pelo petróleo, que nós extraímos até não haver mais e que está a provocar uma parte do contributo para as tensões que estamos a viver hoje em dia, que são alterações climáticas e, claro, conflitos geopolíticos a nível internacional com consequências dramáticas para as famílias, não é? Porque o petróleo é quase como um sismógrafo, treme por tudo e por nada, não é? O preço do petróleo é exatamente isso. É tão sensível ao que quer que se passa que é como um sismógrafo, está sempre a tremer. Mas basta haver um abanãozinho e treme ainda mais. E aí a coisa corre muito mal, porque depois há o efeito em cadeia, não é? Agora, o que é a riqueza? A riqueza é calculada de acordo com a fórmula do PIB. E a fórmula do PIB, do Produto Interno Bruto, diz-nos o quê? O PIB é igual ao consumo das famílias, aos gastos do Estado, ao investimento, às exportações menos as importações. E acho que me estou a esquecer qualquer coisa. Portanto, o que é o PIB na realidade? É a margem de lucro de uma venda, pura e simplesmente. O PIB não é mais nada menos do que isso. E, portanto, sem consumo não há produção de riqueza. Mas já vimos que o consumo está a chegar aos seus limites. Podemos continuar a sustentar um modelo económico sustentável, estável para as gerações vindouras, baseando-nos apenas no consumo, porque os recursos vão ficar cada vez mais caros. E esse consumo vai ser cada vez mais instável, mais incógnito. Então, se calhar, temos de pensar na forma como calculamos a riqueza. Isso vai influenciar muitas outras coisas. Como gerimos as massas migratórias, por exemplo, não é? Porque, afinal de contas, se o nosso conceito de riqueza é diferente, a forma como deixamos entrar ou sair pessoas também será diferente, não é? A forma como elegemos os nossos políticos vai ser baseada na conclusão, na obtenção de objetivos que se calhar já não se limitam única e exclusivamente a pôr aquela setinha sempre a crescer para cima. Portanto, é um bocadinho isso que eu queria deixar aqui e talvez sirva para alguém refletir sobre o assunto.
1: Obrigada, Nuno. É de facto um momento histórico fantástico que nós estamos a viver. Fantástico, não porque é muito bom, mas porque é muito rico e tem
0: é uma oportunidade única para evoluirmos, para melhorarmos, para criarmos uma melhor sociedade. Agora tudo depende daquilo que nós queremos fazer.
1: E do que conseguimos fazer.
0: Progredir, se queremos evoluir ou se queremos ir à caça das bruxas encontrar culpados. Porque os liberais ontem é que eram bons, mas os liberais não conseguem fazer outra coisa que não seja crises económicas, é a especialidade deles, não tem jeitinho para mais nada, infelizmente. Agora vamos buscar os socialistas, porque se não são os liberais, são os socialistas, eles é que são porreiros. Epá, mas ao final de algum tempo, epá, os socialistas, pá, caramba, estes fulanos não sabem fazer outra coisa que não seja colocar o Estado em crises de dívida, porque isto é só gastar, gastar, gastar, não é? Portanto, temos de pensar para além disso, temos de ir à procura de novos modelos. Está na altura de dar o passo em frente, em frente ao experimentalismo, mas um experimentalismo com base naquilo que queremos ser no futuro e com base naquilo que temos no presente.
1: Muito obrigada. Ficaram aqui muitas pistas para reflexão e espero que os nossos ouvintes aproveitem e pensem um bocadinho sobre isso e vão pesquisar, porque na internet está tudo. Obrigada e o resto
0: bem,
1: bom
0: obrigado.
1: Dia.
0: E até uma próxima a todos.
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1: Prezados ouvintes, sejam todos muito bem-vindos a mais uma emissão do programa Um Certo Oriente, um espaço plural de partilha musical, de entretenimento, de encontro de pessoas, de mundos, de culturas e de saberes, apresentado por este vosso anfitrião António Rodrigues, que no curso do próximo tempo, aqui nesta nossa rádio a transmitir via web para todo o mundo, procurará proporcionar-lhes momentos diferentes e aprazíveis, compartilhando a melhor seleção musical, as curiosidades de ontem, de hoje e de sempre, e os pensamentos simples que nos chegam dos insondáveis destinos do Norte de África, Médio Oriente, Golfo Pérsico e da região peninsular do Sul da Ásia. Sob a erudita reflexão do poeta libanês Khalil Gibran, quando o inspirou a que sejamos sempre capazes de viver tudo o que há de sagrado em cada instante, proponho-lhes o meu singelo convite para que nos façam companhia e desfrutem de uma deleitável jornada pelas exóticas quimeras de um certo Oriente.
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São os acordes iniciais da emissão de hoje de O Serpo Oriente que nos levarão por e até onde é suposto irmos através do encanto de rotas, palavras e ritmos plurais, particulares e distintos. É com um indelével agrado que no panorama musical de hoje, entre outros, contemplaremos os talentos da multidisciplinar artista egípcia Felouka, da virtuosa Nagam Saleh, do cantor marroquino Sahad Lam Jarret, da banda Dam, e far-nos-ão ainda as honras o cantor iraniano Sirvan Khosravi e o músico de reggae sudanês Mouali. Tudo dir-vos-ei mais do que mil e um excelentes motivos para permanecerem connosco e apreciarem cada instante desta jornada singular. Até já!

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1: No coração do Antigo Egito, durante o período faraónico que se estendeu por mais de 3 mil anos às margens do rio Nilo, existiam divindades associadas não apenas à natureza e ao cosmos, mas também aos perigos invisíveis que ameaçavam a vida humana. Entre elas estava a poderosa Serquete, uma das deusas mais misteriosas e respeitadas da mitologia egípcia. Representada como uma mulher com um escorpião sobre a cabeça, Serquete era simultaneamente temida e venerada. Numa terra onde as picadas de escorpiões eram normalmente fatais, Serquete era considerada a senhora do veneno, mas também da cura. Os antigos egípcios acreditavam que a deusa possuía o poder de afastar criaturas perigosas e proteger as pessoas contra doenças e ameaças ocultas. A sua importância ia muito além da vida cotidiana. Durante os rituais funerários do Antigo Egito, especialmente no período do Novo Império, Serquete assumia um papel essencial na proteção espiritual dos mortos. Sendo uma das quatro deusas protetoras dos vasos canopos utilizados na mumificação, guardando os órgãos do faraó para garantir a sua passagem segura rumo à vida eterna. Esse detalhe revela como os egípcios enxergavam a morte não como um fim, mas como uma continuação da existência num outro plano. Curiosamente, inscrições funerárias encontradas em tumbas reais mostram que alguns sacerdotes invocavam Serquete para afastar as forças malignas e espíritos perigosos. O seu culto estava profundamente ligado aos conceitos de regeneração, vigilância e proteção divina. Apesar da sua aparência intimidadora, ela simbolizava cuidado e segurança, representando a capacidade de transformar o perigo em proteção. A história de Serquete mostra-nos como os antigos egípcios procuravam compreender e enfrentar os desafios da vida através da espiritualidade e da religião. Mais do que uma simples deusa ligada aos escorpiões, ela tornou-se um símbolo de defesa, cura e esperança diante do desconhecido. É um certo Oriente. Seguimos viagem.

colinas, oásis e sonhos, neste firmamento de cadências rítmicas onde semanalmente, aqui mesmo, ao longo desta hora, o Ocidente encontra o seu Oriente, a nossa caravana começa a fazer paulatinamente um caminho de volta. A pensar em todos vós que nos ouvem em casa, no trabalho, em viagem, onde quer que se encontrem. Selecionamos uma compilação exclusiva de temas que nos ajudarão a percorrer e a adornar musicalmente da melhor maneira o restante itinerário. Relembro ainda que ao

poderão continuar a acompanhar todos os textos, fotos e novidades relativas ao programa partilhadas na página de Instagram Um Certo Oriente. E assim se fazem estas viagens. O pensamento que decora o pergaminho que sela a emissão de hoje inspira-nos que uns nasceram para cantar, outros para dançar, outros nasceram simplesmente para serem outros. Palavras de Miyakoto. Que assim seja.

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1: E praticamente a concluir o capítulo de hoje do programa Um Certo Oriente, como um dia legou para a posteridade Carl Sagan, diante da vastidão do tempo e da imensidão do universo, é um enorme prazer para mim dividir um planeta e uma época consigo. Aproveito esta oportunidade para deixar uma palavra de gratidão a todos vós, estimados ouvintes, que durante esta última hora me concederam a amável honra da vossa simpática companhia, assim como endereçar uma devida palavra de reconhecido apreço à fantástica equipa desta nossa rádio, que uma vez mais tornou possível levar até vós esta edição e que para mim constitui sempre um gosto e todo um privilégio produzir e realizar. Sou o António Rodrigues e voltarei ao vosso convívio, oxalá, de hoje a 8 dias, à hora certa, para mais uma nova peregrinação pessoal, interior e geográfica pelos jardins ao oriente de nós. Até lá, desejo a todos a continuação de uma excelente semana. Muito obrigado pela vossa presença. Bem-ajam. Maktub. Estava escrito.

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7: Esta é a edição 693 do Clube Megahertz.
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7: Já cá estamos novamente para esta que é a penúltima edição da época primavera-verão 2026, o equinócio do outono, ou da primavera, se me estiveres a escutar, por exemplo, no Hemisfério Sul. Vai acontecer dia 23, à 1:07 da manhã, hora de Portugal Continental, onde se situam os estúdios do teu clube favorito. Pois é, por aqui, lá vem novamente o fresquinho, mas vamos queimando os últimos cartuchos, não é? Para quem puder, pois claro. Bom, vamos mas é arrancar com a emissão de hoje, como sempre recheada de boas propostas musicais. Temos também recordações e a piada seca do dia, mais logo na segunda parte do episódio de hoje. Para já, tenho um novo tema dos Descendentes, trata-se do quarto single que precede a edição do álbum de estreia, com lançamento previsto ainda este ano e que reforça a identidade sonora que a banda tem vindo a construir desde o início do seu percurso. Escuta então comigo no arranque da emissão, Jasmine e os Descendentes. Bem-vindo ao Clube Megahertz.

0: naturais do Alentejo, Jorge Cruz, Mike e Miguel Costa cresceram em famílias com ligações à música, coincidência que inspirou o nome da banda. Este Jasmin aprofunda a aproximação dos Descendentes a uma sonoridade pop-folk, mantendo presentes as raízes musicais que fazem parte da identidade do trio. Depois de Carta de Despedida, Madrugada Louca e Carolina, o novo single representa mais um passo na evolução artística da banda e antecipa o universo musical que estará presente no seu primeiro álbum.
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0: Os norte-americanos Almost Monday apresentaram esta semana French Kids, o tema de destaque do novo álbum Thank God It's Almost Monday, e que apresenta uma atmosfera leve e despreocupada que evoca viagens, verões europeus e a vontade de escapar à rotina.

0: entre sonoridades pop, guitarras luminosas e um ritmo contagiante, este French Kids nasce da memória daquelas noites de verão tardias na praia com amigos, captando a liberdade e espontaneidade desses momentos. É o single de destaque do novo álbum Thank God It's Almost Monday, dos Almost Monday, lançado no passado dia 9, curiosamente uma quarta-feira, muito antes de segunda-feira.
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0: Bom, mantenho-me pelos Estados Unidos. A banda The Lumineers editou como single o tema inédito Isabel Fly. A canção integrou originalmente a banda sonora do filme The Starling, de 2021, mas nunca tinha sido lançada publicamente em formato de single ou integrada em álbum, surgindo agora na coletânea que comemora os 25 anos da editora Dual Tone Records de Nashville.

0: editora independente Dual Tone Records, com sede em Nashville, anunciou o lançamento do álbum comemorativo do seu 25º aniversário, intitulado Keep Pressing On, 25 Years of Dual Tone, agendado para o próximo dia 4 de dezembro. A compilação reunirá 17 faixas de artistas do catálogo passado e presente da editora, incluindo nomes destacados da cena indie e folk, como Shaky Graves, Flip Turn, Abraham Alexander ou The Lumineers, que surgem no disco com esta Isabel Fly.
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0: Uma canção cheia de amor, assim é definida Chiquita, a nova canção do colombiano Camilo, que é uma carta à sua filha mais nova, Amaranto, e faz parte do seu 5º e mais recente álbum, Para Quando Sem Maiores, editado na passada sexta-feira, dia 11.

0: junto três universos musicais distintos numa das colaborações mais inovadoras do ano. Esta Baby Wow junta a superestrela colombiana Karol G à revelação da música alternativa espanhola Judelin e ao multifacetado produtor e artista Rusovski, também com origens espanholas. A faixa que surge no álbum No Me Arrepiendo de Sentir Tanto destaca-se por cruzar o pop urbano latino de grande escala com a estética experimental do alt-pop e do bedroom R&B espanhol, resultando num tema fresco, hipnótico e profundamente contemporâneo.
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0: Em Saudade da Felicidade, Lucas Maia canta sobre um amor que se desvaneceu sem aviso. Filipe Survival e Lucas Maia escreveram a letra em parceria e compuseram também a suave melodia que contam a história de um lar que perdeu o...

0: Lucas Maia afirma-se como um talentoso contador de histórias na cena autoral. Esta saudade da felicidade destaca-se não só pelo seu olhar poético sobre a memória, a nostalgia e a busca por um estado de plenitude que parecia mais simples no passado, mas também como uma obra de forte apelo introspectivo, perfeita para quem aprecia a sensibilidade da canção de autor em língua portuguesa.
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0: Entretanto, a britânica Ellie Goulding lançou na sexta-feira, dia 4, o seu sexto álbum de estúdio, I Know Too Much, pela Polydor Records, acompanhado pela faixa de destaque For Your Entertainment, que escutámos a semana passada. Agora trago-te Fields of Love, outra das faixas presentes na coletânea. Sobre o álbum, Goulding comentou que foi composto tendo como temas o amor e o poder, a confiança e o instinto, as histórias que contamos a nós próprios sobre outras pessoas e aquelas mais estranhas que contamos a nós próprios. Yeah.

0: recuperar a estética etérea e eletrizante que a consagrou como uma das vozes mais singulares da pop britânica, esta Fields of Love é uma das faixas lançadas por Ellie Goulding, integrando a edição alargada do seu álbum I Know Too Much. A canção combina a sensibilidade do synth-pop e folktrónica com uma pulsão rítmica e vibrante, construindo um ambiente onde a vulnerabilidade e a euforia se encontram.
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0: Bem, e agora tenho comigo o Carlos Cunha. Ele vem aí com mais um episódio do Pão do Dia.
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2: Meus amigos, continuando a desvendar o meu verão, José Cid, na Expo FACIC, uma noite partilhada com o Hybrid Theory, uma banda de tributo aos Linkin Park. Mas focando no José Cid, o José Cid apresentou uma canção, penso foi a penúltima, Magia, uma música também celebrizada por José Pinhal, já falecido, e que abrilhantou a noite, foi uma boa surpresa. Penso que já tinha visto um outro concerto de José Cid com esta canção. Mas caiu bem e saltou do palco para aqui. José Cid em grande forma nesse concerto, já em tal concertos depois do início do verão, está em grande forma, com 84 anos, penso que é difícil um artista estar em melhor forma do que ele. Em melhor forma, vocal e em termos de ânimo. Portanto, vamos ficar com o José Cid, Magia, uma música mais obscura do seu catálogo, mas bem ao jeito dele. Portanto, até para a semana. Voltaremos a encontrar-nos.

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1: Foi o episódio 122 do Espaço Pão do Dia. O Carlos Cunha deu destaque hoje ao José Cid e ao tema magia.
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1: Depois de percorrer o país com a digressão Portugal Encante, Bubas Espinho apresenta Enleado, o seu novo single que cruza o canto alentejano, a música popular e outras tradições portuguesas.

0: Este Enleado é mais uma antecipação do novo álbum de Bua Espinho, com lançamento previsto para fevereiro do próximo ano, e surge numa fase particularmente importante da carreira do artista, que já tem marcada a sua estreia na Mel Arena, em Lisboa, a 27 de fevereiro. Neste novo tema, Bua Espinho transforma em música aquele estado de encantamento e desorientação provocado pelo início de uma paixão. A canção retrata o momento em que uma nova pessoa passa a ocupar os pensamentos, os hábitos e a rotina, criando um círculo vicioso do qual, apesar de tudo, não há vontade de sair.
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0: John Legend lançou na sexta-feira, dia 11, o videoclipe de Daylight, o primeiro single do seu próximo álbum, Muse, com lançamento previsto para 23 de outubro, através da Republic Records.

0: John Legend anunciou Muse, o seu próximo longa duração, no início da semana passada, logo após a estreia ao vivo deste Daylight, que apresentou diretamente de Nashville durante o especial America's Tailgate da CBS, que marcou o início da temporada da NFL, a Liga Profissional de Futebol Americano dos Estados Unidos.
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0: A britânica Becky Hill lançou o novo single Changes, a mais recente faixa do seu próximo álbum Rebecca, e que oferece mais uma amostra da abordagem de Hill ao álbum, um caos curado de alta intensidade e múltiplos géneros. We've been going through the motions.

0: Aprofundando a sua estética única de pop folk soturno e alt pop de tom cinematográfico, este Ritual consolida a identidade dramática de David Kushner, recorrendo a imagens espirituais e profundas para explorar a complexidade da devoção, do desejo e dos ciclos relacionais.
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0: Gosto muito de estar aqui é o título do álbum de estreia de Mafalda, com edição prevista para 22 de outubro. Integralmente cantado em português, o disco é uma ode à vida e à capacidade de renascimento, e este 1 e 2 é o mais recente single de antecipação.

0: Este 1 e 2 é uma canção sobre dizer não, três letras, tantas vezes ignoradas. Entre o fim e o recomeço, Mafalda encontra vida onde parecia já não poder existir. 1 e 2 sucede a Não Há Nada e Para Ti, continuando a revelar o universo sonoro e imaginário do primeiro álbum de Mafalda. Gosto muito de estar aqui, com a edição prevista para o próximo mês de outubro.
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0: A superestrela global Rema está de regresso com um novo single, Oh No, que chegou na sexta-feira, dia 11, na sequência de Ti, o seu primeiro lançamento a solo do ano.

0: cantor Russian, que colabora com nomes como Vybz Kartel, Sean Paul, Bad Bunny ou Cardi B. Esta Oh No combina compa, reggaeton, dancehall e afropop, ao mesmo tempo que revela o lado mais nostálgico do nigeriano Rema. As letras divertidas e sedutoras captam a intensidade de uma paixão, sustentadas por um refrão irresistível daqueles que Rema faz parecer fáceis.
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0: Soraya Ramos apresenta É Ouro, o quinto e último tema do projeto Five Vibes, encerrando uma série de cinco temas com cinco sonoridades distintas. Com uma sonoridade envolvente e emotiva, É Ouro é uma declaração de amor madura e serena que celebra a cumplicidade, a confiança e a vontade de construir um futuro a dois. E com Ouro, encerro a primeira parte do Clube Megahertz, faço uma pausa de poucos minutos, acompanha-me daqui a pouco para a segunda tranche da emissão de hoje. Até já!

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3: Estamos de volta para a segunda parte do Clube Megahertz.
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3: Estamos, sim senhor, de volta para a segunda etapa desta edição 693, com mais propostas musicais, tempo para recordações e até temos a piada seca do dia para dar mais colorido ao teu dia. Entretanto, para reatar, escolhi a Margarida Vasconcelos. A artista natural de Cabeceiras de Basto revelou que está a preparar o lançamento do seu primeiro álbum de estúdio, com apresentação prevista para o próximo mês de novembro. Um dos temas presentes tem como título Mãe e dá arranque da segunda parte do teu Clube Megahertz. Bem-vindo de volta.

0: projeto de Margarida Vasconcelos resultará de um processo de criação e produção desenvolvido ao longo dos últimos 3 anos, apresentando-se como um trabalho de cariz conceptual e caracterizado pela exploração de diferentes sonoridades. Mantendo o secretismo em redor do tema central do disco, a artista convidou o público a descobrir a narrativa e a identidade da obra através da escuta integral do álbum a quando do seu lançamento em novembro. Para já vamos escutando os avanços como Saudade Bateu, que já escutamos aqui no clube, ou esta Mãe.
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0: Boomerang é o título do single mais recente de Passenger. É mais uma antecipação do seu álbum Wild Love, que tem lançamento previsto para 6 de novembro.

0: Esta Boomerang já é uma das preferidas dos fãs. Muitos pediam o seu lançamento desde que uma demo inicial foi publicada nas redes sociais há 3 anos e após a inclusão da música em atuações ao vivo recentes. Sendo a canção mais antiga do novo álbum, Boomerang é um apelo à mudança e acabou por se tornar um prenúncio da próxima fase da sua vida. Inesperadamente, Passenger encontrou o amor, casou e tornou-se pai. A história e as emoções decorrentes desta trajetória estão documentadas ao longo do álbum Wild Love, nas bancas a 6 de novembro.
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0: Os King of Leon anunciaram esta semana um novo trabalho de estúdio. Trata-se de Oh My Beloved, com um lançamento em conjunto pelas editoras Love Tap e Virgin. O registro teve a primeira composição revelada pela banda, My Old World. Este novo disco é o primeiro desde Can We Please Have Fun, lançado em 2024.

0: Os norte-americanos Jenny Aiko e Kendrick Lamar juntam-se neste So Good, o tema de destaque de Westside Whimsy, o novo álbum da artista de Los Angeles e a primeira colaboração entre os dois artistas em mais de uma década. Com uma sonoridade R&B descontraída e nostálgica, marcada por sintetizadores quentes, com inspiração no final dos anos de 1990, So Good é um tema romântico sobre atração e entrega mútua. A química entre as vozes de Jenny Aiko e Kendrick Lamar dá forma a um tema intimista, sensual e envolvente.
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0: Beyoncé Knowles Carter revelou uma nova faixa, Can I Watch You, na edição especial de aniversário do seu segundo álbum, Big Day, já disponível. O tema conta com a participação de Pharrell Williams.

0: Beyoncé lançou a edição deluxe dos 20 anos de B-Day no Spotify no passado dia 3, um dia antes do seu aniversário, celebrado a 4 de setembro. O novo projeto, composto por 31 faixas, é uma reedição do seu segundo álbum de estúdio, B-Day, assinalando as duas décadas do lançamento da obra. Esta versão mais recente inclui algumas músicas inéditas, para além das canções originais de 2006. Embora várias das faixas já tivessem sido divulgadas anteriormente ou aparecido em lançamentos especiais e edições internacionais, uma canção em particular permaneceu praticamente desconhecida dos fãs. Foi precisamente esta, Can I Watch You, que conta com a participação de Pharrell Williams.
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0: Quando dois grandes nomes da cena urbana e do eletrolatino se juntam, o resultado é normalmente uma bomba de ritmos contagiantes para as pistas de dança. Foi exatamente isso que aconteceu com o lançamento, em agosto, de Marbella Nights, uma parceria em que Farruko e Juan Magan uniram forças para criar aquele que acabou por ser um dos grandes sucessos deste final de verão.

0: esta Marbella Nights, nas vozes do porto-riquenho Farruko e do espanhol Juan Macan, foi escrita como inoficial dos Prémios Juventude, que decorreram precisamente em Marbella, no passado dia 3 deste mês de setembro. Juan Macan, o rei incontestável do eletrolatino, demonstra mais uma vez o seu faro para criar melodias cativantes que convidam a dançar logo nos primeiros segundos. Já Farruko traz a solidez do género urbano, a sua voz inconfundível e o à vontade característico com que transita entre o reggaeton e os ritmos eletrónicos.
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0: Seguimos agora para o 14º episódio do espaço Discos Perdidos, onde ao longo do abecedário abordamos um disco perdido na música portuguesa, duas bandas ou artistas por cada letra.
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0: Está no ar o Discos Perdidos.
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0: Hoje trago um disco perdido de mais uma das bandas que surgiram no boom do rock português, gravaram um disco e desapareceram. Integraram o projeto Roberto Cabeca Ferreira, atual manager dos Chutes e Pontapés, e irmão de Carlos Eduardo Ferreira, ou Calu, baterista da mesma banda, e também Carlos Evangelista e Rui Matias, elementos da banda Haja Calma, ao tempo da gravação deste episódio. Em 1982, através da editora Rádio Triunfo, grava o seu único single, Na Minha Terra, com Só Por Ti no lado B. É mais um dos poucos singles punk saídos na altura do boom e um dos melhores, segundo vários entusiastas. Em 2017, a banda Patrulha do Purgatório faz uma versão de Na Minha Terra, incluída no seu álbum de estreia, Pede a Deus que te mate e ao diabo que te leve. Para escutar o disco perdido de hoje, precisamente Na Minha Terra, de 1982, o Grupo Parlamentar.
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0: Dias com os Perdidos, hoje com a segunda letra G, o grupo parlamentar e este Na Minha Terra. Para a semana temos a primeira letra H, dando continuidade ao abecedário dos Discos Perdidos.
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0: Mulher do Bandido junta Prodígio na sua irreverente persona Riquinho a Edgar Domingos numa história sobre um amor capaz de mudar até o homem mais improvável. Conhecido pela atitude confiante e pelo seu lado conquistador, Riquinho surge desta vez rendido a uma só mulher, trocando uma vida de várias relações pela lealdade e pelo compromisso. É precisamente no contraste entre a figura do bandido e esta vulnerabilidade inesperada que nasce a essência do tema.

0: Edgar Domingos, uma das vozes de referência da música angolana contemporânea, acrescenta a sua identidade melódica e emocional nesta Mulher do Bandido, que apresenta assim uma visão moderna do romance, cruzando os universos de dois artistas sem perder a confiança, a irreverência e a identidade urbana que caracterizam Riquinho, persona do angolano Osvaldo Muniz ou Prodígio.
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0: Riot, figura incontornável da música eletrónica e cofundador dos Buraca Som Sistema, está oficialmente de volta às pistas de dança. Depois do impacto conseguido com Vai Gordinho, um tema carregado de uma forte e vincada mensagem social, o artista foca agora todas as baterias na energia pura dos clubes com o lançamento do seu novo single, Batida Nova.

0: Esta batida nova é um tema progressivo e arrojado que se destaca no panorama atual pela sua estrutura imprevisível. A meio da viagem, a faixa quebra as regras com um breakdown surpreendente, aproximando-se da dinâmica do house e do tech house. Trata-se do novo tema do português Riot, uma faixa indispensável para DJs e para as pistas mais exigentes.
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0: Mas é um single de

0: Dance, em colaboração com Uzi, lançado em junho pela editora Rude, com distribuição da Universal Music Portugal. Faz parte de um single duplo lançado em conjunto com Los Hombres, marcando o regresso do artista à série Pablo.
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0: Castense continua a ser uma das mentes mais criativas e respeitadas no panorama da escrita do rap em Portugal. A junção com Uzi neste Mass afirma-se como um momento de forte afirmação no movimento urbano, aliando a densidade lírica, a eficácia e impacto imediato para os palcos e plataformas digitais.
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0: Lançado em maio, Hormonal é o terceiro álbum de originais de Bárbara Tinoco, dedicado à filha, que completava então um ano de vida, no qual canta sobre ela e sobre a história de amor que a fez nascer. Época de caça é um dos temas presentes.
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1: Composto por 17 faixas, das quais esta Época de Caça e também o som mais bonito do mundo, o riso de Masha, a filha de Bárbara Tinoco, que completou em maio um ano de vida quando foi editado o álbum Hormonal. Começou a ser criado ainda antes da artista engravidar ou sequer pensar nisso. A cantora estava a trabalhar num álbum com o produtor Charlie Beats, que acabou por produzir metade de Hormonal quando engravidou e mudou tudo.
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1: Bom, e agora vamos recordar o tema que abriu o Clube Megahertz há 10 anos.
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1: No dia 24 de setembro de 2016 foi transmitida a emissão número 182 do Clube e nesse dia decidi abrir a emissão com O Amor És Tu, uma das faixas do álbum Sabaçal de Nuno Norte, lançado em agosto de 2016.

0: fizeste tu com a colaboração da guitarrista checa Alexandra Zerner, uma das faixas do álbum de 2016, Saba Sal, de Nuno Norte. Foi o tema que abriu o clube há 10 anos, na emissão número 182, no ar a 24 de setembro de 2016.
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0: Estamos assim na ponta final desta edição 693 do Clube. Agora tenho a habitual piada cega do dia.
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3: Há aqui algum médico dentro do avião?
4: Algum médico dentro?
2: Estás a ver, filho? Podias ser tu.
3: Oh, pai, agora não.
2: É? Pois, pois. Vês como é que ela está à procura do médico? Ela não está à procura de nenhum técnico de informática.
3: Oh, pai, agora não. O senhor está mal.
2: Vai lá. Vai lá. Salva em PDF.
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0: Está a piada seca do dia com o pai que achava que o filho informático deveria salvar era pessoas em PDF.
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0: Zinha, nascida em Lisboa e formada em Coventry, no Reino Unido, lançou em maio o seu primeiro álbum, The Past Tense, um disco que remete para uma ponte emocional e sonora entre dois mundos, contribuindo para um álbum íntimo onde o R&B se cruza com uma sensibilidade marcante. Start of the End é uma das faixas que podes lá encontrar e fecha a emissão de hoje do programa. Fica, entretanto, o encontro marcado para a próxima semana em mais uma edição do teu Clube Megahertz, aqui mesmo na Rádio de Todos os Sucessos. Fica bem, boa semana.

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muito boa noite. Bem-vindos sejam ao Calmamente, sextas na Antena Livre, a rádio com você gosta da meia-noite a uma, e aos domingos das 23 à meia-noite, na Rádio Tarja, da Rádio dos Bons Velhos Tempos. Eu, Kina Oliveira, levo até si as melhores baladas de todos os tempos, de ontem e de hoje. É uma mistura de tudo aquilo que passa nas rádios, das músicas que fizeram parte da nossa vida e que atingem sempre alguém ou que lhes traz uma recordação, uma história de vida. Eu tenho o imenso gosto de começar e terminar o fim de semana convosco, levando-vos então esta magia das melhores baladas de todos os tempos. Começamos hoje com o 48 Special, Second Chance. Acho que temos sempre de dar o benefício da dúvida a toda a gente. A terceira, isso aí já é outra coisa, mas o benefício da dúvida, por que não? É a vossa opinião? Fiquem por aí, façam companhia.

you, Whitney Houston, Run to You. Sem querer, nem me apercebi. Can I stay with you, looking for you, run to you. Foi assim, de seguida, sem me ter apercebido disso. Espero que estejam a gostar. Deixem-se simplesmente levar por esta magia. Ainda nos restam uns minutinhos, está bem? Fiquem por aí.

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Wasp, Hold On To My Heart. Tom Jones, I'll Never Fall In Love Again. The Rolling Stones, Out Of Tears. E The Monroes, Cheerio. É assim que chega ao final o Calmamente de hoje. Já sabe que acontece às sextas, da meia-noite à uma, na Antena Livre, Rádio Como Você Gosta, e aos domingos, das 23 à meia-noite, na Rádio Tarjeta, Rádio dos Bons Velhos Tempos. Eu sou a Kina Oliveira, que juntamente convosco começamos e terminamos o fim de semana da forma mais calma e tranquila, com a magia das minhas baladas de todos os tempos, de ontem e de hoje. E acredito que é sempre um gosto estar aqui convosco. Espero que gostem da despedida de hoje, que entrego a Kenny Rogers, Through the Years. Até ao próximo, calmamente.

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5: Que bom que é recordar grandes músicas e melhor ainda é recordá-las consigo. Boa noite, seja bem-vindo. 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

0: Está a ouvir a Tágide, a rádio dos bons velhos tempos, que lhe dá a ouvir músicas intemporais, daquelas que é sempre bom recordar, algumas até com alguma emoção. É isso que lhe trago todos os dias em radiotágide.pt. Espero que goste. Boa noite.
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0: E cá estou eu novamente, literalmente, a dar-lhe música. Sou Luís Barbosa e sou o responsável pela seleção musical desta noite. Espero que goste. Boa noite.
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5: Se só agora chegou até nós, seja muito bem-vindo. Saiba que no início das madrugadas da Tágide, até às 4 da manhã, sou eu, Luís Barbosa, quem escolhe todas as músicas que vão tocando por aqui. Tenha uma grande noite com a Rádio dos Bons Velhos Tempos.
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0: E assim acontece nas madrugadas da Tágide, irmos lá atrás no tempo buscar grandes músicas. Eu diria até as melhores músicas de sempre. É aqui, na rádio dos bons velhos tempos, que pode ouvir todas as músicas da sua vida. Eu sou o Luís Barbosa e desejo-lhe uma noite fantástica na nossa companhia.
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Boa noite, seja muito bem-vindo. Está a ouvir a Rádio Tágide, aquela que lhe dá a ouvir grandes recordações. Obrigado pela sua companhia nas madrugadas de rádio.